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0: Isso e eu volte.
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Obrigada. Boa noite. Muito bom estar aqui com vocês no show da Família Lima, que eu adoro tanto. Obrigada pelo convite mais uma vez. Eu já disse para eles umas mil vezes, mas eu queria agradecer na frente de vocês aqui, dizer o quanto eu estou feliz de participar desse show lindo, dessa comemoração linda de vocês.

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2: Estamos chegando
3: agora.
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2: Alô, compadre, comadre, estamos chegando aqui no Clube do Caipirão, defendendo as tradições culturais de nossa terra com grandes sucessos do nosso cancioneiro. Muita música, alegria pra você, que é o melhor ouvinte do mundo. Vamos que vamos!
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2: A sonoplastia do meu irmão companheiro Zé Luquinha, assessoria e produção da dona Juju. Juntos nós vamos reviver um passado tão vivo e presente na história e na memória de cada um de nós amantes da música sertaneja. Com a proteção de Deus, estamos chegando!

0: Clube do Caipirão, despertando você para mais um dia. Opa, que maravilha, mais uma vez, seja muito bem-vindo, compadre, bem-vinda, compadre, ao nosso Clube do Caipirão, edição especial sempre junto com você. A Juju já foi ajeitar um cafezinho pra nós, o Luquinha tá ali separando mais umas modas, e nós vamos juntos recordando os grandes momentos da nossa música sertaneja, e a moda por aqui não para.
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0: E o nosso programa tem como objetivo preservar a cultura caipira e a nossa música sertaneja raiz. Por isso, nós temos alguns parceiros que gostam do nosso projeto e nos dão um apoio cultural para continuarmos firmes nessa jornada.
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1: E o nosso Clube do Caipirão está no ar desde 2008, defendendo a viola, a cultura, as tradições de nossa terra, sempre mantendo firme o melhor do nosso cancioneiro rural e da música tradicional, trazendo desde as raridades, as pioneiras da nossa canção, até mesmo as músicas mais novas, mas sempre dentro do estilão do sertanejo raiz, tradicional e romântico. 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
1: Já tem mais moda.
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5: É o Clube do Caipirão defendendo a viola caipira, as tradições de nossa terra. Bom dia pra você que tá chegando agora, você que já vem com a gente, seja muito bem-vindo. Tem muita moda boa pra gente ouvir.
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5: Agora no jeito, escolta de Vagalume, Sérgio Reis e Filhos.

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2: Continue aqui.
3: Você está muito bem.
2: Um abraço, Lorival.
3: Um abraço, Lourenço.

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1: Falando bem, sou Caipirão.
2: E agora estamos com o novo pendrive do Clube do Caipirão, com muitas músicas dessas que tocamos aqui no programa. Só modão dos cabeceira pra você ouvir na hora que quiser. Manda mensagem no WhatsApp, código de área 18 996431387. É o pendrive de modão do Clube do Caipirão, 18 996431387.
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2: Vamos cuidar do nosso meio ambiente.
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2: Valeu, Wilson Sartori, pelas dicas. É isso aí, vamos cuidar do meio em que vivemos, vamos cuidar do nosso meio ambiente.
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2: Toca mais uma, companheiro.

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4: Já estamos de volta com o Clube do Caipirão, maior programa sertanejo raiz do rádio.
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4: Na ponta da agulha, Craveiro e Cravinho e o franguinho na panela.

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2: Vamos com o Minuto do Caminhão, para você que tá na rodagem, tá no trecho, cruzando as estradas do nosso Brasil.
3: Quando pensamos num Porsche, logo vem à cabeça aqueles carros esportivos velozes e caríssimos. São verdadeiros sonhos com rodas, mas o patriarca da família foi muito além. Ferdinand Porsche projetou o Fusca, fez protótipos de corrida, tanques de guerra e até caminhões. Em 1898, com apenas 23 anos, inventou um veículo elétrico. Dois anos depois, colocou os motores dentro das rodas e ainda lançou um híbrido. Porsche voltou a fazer história em 1912. Uniu todas as experiências anteriores para criar um treminhão híbrido com carretas eletrificadas. O cavalo mecânico tinha um motor de 6 cilindros a gasolina que tocava um gerador. A tração era elétrica, dentro das rodas traseiras. Um cabo levava energia para os motores nas rodas dos implementos. O trator puxava até 10 reboques. Podia rodar em estradas ou ferrovias. Depois desse grande sucesso, Ferdinand Porsche voltou a projetar um caminhão para uso militar em 1942. Não teve sorte, deu tudo errado. Tinha tração 4x4, rodas de aço com 1,5 metro de diâmetro e um motor a gasolina de 4 cilindros e 6 litros. Era muito duro e gastão. Porsche faleceu em 1951, aos 75 anos. Sua família segue firme com os caminhões. Controla as marcas Volkswagen, MAN, Scania e International. Quer saber mais sobre o mundo dos pesados? Aqui todo dia tem novidade para você.
2: São as dicas para os amigos da estrada. Você que tá na boleia do bruto, obrigado pela carona. Lembrando que o Clube do Caipirão é o limite aí do seu rádio.
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2: Já já tem mais sucesso, se liga na programação.
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5: É o Clube do Caipirão pelo rádio, pela internet. O negócio é defender as tradições de nossa terra com as músicas que marcaram época. Bom dia!
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5: A moda de viola, música do Nhô Chico com Dino Franco e Moura aí gravando a interpretação de Minha Mensagem.

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1: Uma super segunda-feira, bom dia!

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0: próxima edição do nosso Clube do Caipirão, agradecendo você pelo carinho da sua companhia, da sua audiência. Fique com Deus, com ele também fluindo. Até mais.
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no silêncio da noite. Dizem que nosso coração é nosso verdadeiro mastro. A alma é a bússola que aponta invariavelmente para o solo onde o primeiro sopro de vida nos acalentou. O que ocorre quando o destino em suas tramas, por vezes incompreensíveis, nos afasta desse porto? O que sente aquele que, amando as entranhas de sua terra, vê-se obrigado a contemplar estrelas estrangeiras? Para o patriota, para aquele que traz nas veias o barro de sua cidade e no olhar os matizes de seu horizonte, ser exilado é viver em um eterno entardecer. É caminhar por ruas que não conhecem os

De ouro recusa-se a cantar, pois a beleza do palácio não substitui o frescor da mata. Porém, se a pátria é o berço das primeiras lições, o amor por ela é um vínculo que as águas de nenhum mar conseguem dissolver. O verdadeiro patriota leva sua terra dentro de si. Ele a reconstrói a cada pensamento, a cada prece, a cada lágrima vertida em silêncio. Ele planta as flores de seu jardim distante nos vasos de sua nova morada. Ele conta as histórias de seu povo para que o vento as leve de volta ao lar. Ele entende, com a maturidade que a dor confere, que nenhum homem é um estrangeiro no universo de Deus, mas que o coração sempre terá um endereço sagrado, um ponto de luz que chama pelo nome. Entretanto, embora o corpo sofra a privação do solo, o espírito, alado e livre, faz a travessia todas as noites, em sonhos, para repousar sob a sombra daquelas mangueiras, daqueles pinheiros ou daquelas palmeiras, onde a vida um dia sorriu plena e absoluta. Por isso chorou em versos o poeta que nosso céu tem mais estrelas, nossas várzeas têm mais flores, nossos bosques têm mais vida, nossa vida mais amores. Todos somos exilados na terra temporariamente, egressos de um mundo que é nosso início e nosso fim. O mundo espiritual é o verdadeiro mundo, normal, primitivo e pré-existente ao corporal. É nossa pátria original, onde existimos antes da vida material. Por isso, muitas vezes, a melancolia nos abraça sem que possamos entender a causa. Sentimos saudades de onde estivemos, de onde saímos para entrar na carne. Sentimos saudades dos amores que não puderam nos acompanhar. Por isso mesmo, a bondade divina permite-nos, a cada noite de sono, nos despreender do corpo e transitar por onde estivemos antes, revendo quadros de felicidade e abraçando amores. Alguns momentos, cada noite, para alimentarmos o coração com as lembranças de delicados encontros. Deus não é mesmo extraordinário?

0: E assim chegamos ao final de mais um Momento Espírita. Hoje, segunda-feira, 29 de junho de 2026. 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
1: Olá, amigos da estrada! Olha o Fernando Riquetti chegando com toda a sua comitiva para mais um Brasil Caminhoneiro. E é bom demais estar com vocês todos os dias. Ó, vamos em frente, hein, que o programa, ó, tá repleto de dicas, informações, recados da nossa turma do trecho. Aumenta o som do tocador de bolero e vem com a gente! Ele já tá por aqui, ó, pedindo passagem. É o Francisco Garonce, nosso repórter especial. É contigo, Garonce.
2: Você sabia que um veículo novo no Brasil, ele pode ser registrado antes do primeiro emplacamento sem que ninguém vá lá conferir se aquele veículo realmente corresponde aos documentos que estão sendo apresentados? Esse procedimento é a vistoria veicular.

0: hoje nós estamos aqui em Salvador, essa terra maravilhosa, para trazer até vocês uma explicação de uma ferramenta muito poderosa que é essa vistoria, e ela é capaz de evitar muitas fraudes e combater a clonagem de veículos e uma série de outras irregularidades. A gente vai tirar uma dúvida que muita gente tem. Qual é a diferença entre vistoria e inspeção veicular? Muita gente pensa que inspeção veicular e vistoria veicular é tudo a mesma coisa, mas não é. São procedimentos completamente diferentes, tanto que existem empresas que são especializadas em fazer a inspeção e outras especializadas na vistoria. A inspeção veicular é um procedimento conduzido por um engenheiro. E ali ele vai verificar o sistema de freios, a suspensão, a emissão de gases, ruídos e também se a estrutura daquele veículo está de acordo com o que ele foi projetado. Já a vistoria é um procedimento com finalidade diferente. O objetivo é identificar se ele está com a placa de identificação correta, se os números do chassi e do motor correspondem àqueles que estão registrados no documento original do veículo e se ele tem alguns itens básicos de segurança, como, por exemplo, pneus em bom estado de conservação, se as lanternas estão funcionando bem, se os cintos de segurança estão colocados corretamente. A inspeção é para ter certeza que o veículo pode rodar com segurança e cumprindo as regras ambientais. E a vistoria é para ter certeza que o veículo é aquele mesmo e que os itens básicos de segurança estão nele. No trânsito, a segurança, turma, começa desde o veículo novo e passa por todas as fases. Quando ele precisa trocar de dono, quando ele faz alguma alteração. Mas o mais importante é saber que a vistoria veicular é um procedimento que vai muito além da burocracia. Ele é um procedimento para garantir a segurança desses caminhões, motos e carros que estão rodando. E não só deles, mas de todo mundo que interage no trânsito com eles.
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3: E o mercado de implementos rodoviários entrou em 2026 sacudindo o setor. E não é pelo volume de vendas, viu? É que o aumento da fiscalização da tabela de frete, que começou no fim de 2025, virou uma chave na escolha do tipo de implementos e caminhões que o transportador procura. Com isso, a turma que trabalha com carretas de três eixos, as famosas LS, para até 53 toneladas de peso bruto total, afirmam que a tabela tem reduzido cada vez mais as oportunidades de trabalho. Na prática, a preferência por caminhões maiores, como os de nove eixos, tem deixado parte da frota parada.
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1: E aí, parceiro, topa fazer uma rota São Paulo-Chile? Topa? Legal! Pois é, gente, os caminhoneiros que fazem esse trajeto vivem uma das rotas internacionais mais desafiadoras da profissão. Geralmente transportam cargas como alimentos, peças automotivas, medicamentos, produtos químicos, tem eletrodomésticos, produtos refrigerados, que tem como destino cidades como Santiago e regiões industriais chilenas. Eu conversei com o estradeiro Arnaldo. Ele transporta mercadorias de São Paulo até o Chile. E aí, Arnaldo, o que você transporta?
2: Vamos com bolacha. É 5 dias de viagem praticamente. Chega no Chile, descarrega. Aí nós desce pro sul do Chile, vamos carregar o salmão lá no sul do Chile. Aí nós vem de volta para São Paulo. É um giro de 30 dias, 32 dias mais ou menos.
1: E quem conversou comigo também foi o Leandro, que é novato nessa rota. Leandro, você realizou esse sonho de ser caminhoneiro e aí virou pesadelo? É isso, meu irmão?
3: Eu sonhava desde pequeno, não faço ser motorista. Hoje eu realizei o sonho, porém eu tenho minha família, né, cara? Então, hoje em dia, a desvalorização do motorista é muito grande. Somos humilhados muitas vezes por até pessoas de inferiores a nós na profissão, mas que se julgam ter mais valores, mais autoridade. Nós estamos sem valor nenhum hoje. O salário não está compensando, não tá trazendo tantos benefícios. E hoje em dia a gente tem que dar prioridade à família. E eu sinto muita falta disso. Eu tô querendo parar, porque muitos dias fora de casa aí, né, cara?
1: E o Arnaldo, que estava junto na conversa, deu sua opinião sobre o parceiro Leandro.
2: É, ele é novo, né? Então, casamento novo, mulher nova, criança pequena. Então, eu realmente aconselho ele a parar, porque eu tô há 40 anos fazendo Mercosul, eu não vi meus filhos nascer, eu não participei dos aniversários da minha filha de 15 anos, eu não... aniversário da mulher. Então é um pouco meio sofrido, sim, porque a jornada é muito longa e eu aconselho ele a procurar outra coisa, porque hoje nós estamos um pouco meio desvalorizado, né? Perante a sociedade, até por vários motivos, não vou entrar em detalhes. Mas eu aconselho ele, que ele é novo, ele parar e curtir mais a família dele.
1: É, são as dificuldades da profissão. É ofício só para aqueles que têm realmente diesel na veia.
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1: E vamos de música.
4: Faz barulho aí, alô Panda.
5: Aí, Ângelo César.
4: Satisfação, meu irmão.

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1: Turma, tem implementos que às vezes a gente dá aquela espiadinha do lado de fora na tocada e aparentemente é um implemento normal. Mas quando tá ancorado, gente, aquele baúzão que parecia normal vira um verdadeiro Transformer. É, igual aquele do filme lá que vira robôzão com a coisa arada toda. Só que aqui, gente, o implemento acaba se tornando, olha, um negócio fantástico. Olha, tem sala de jantar com TV, tem uma ampla área de estar, cozinha conjugada. Turma, olha, um negócio chique por demais. Eu estive numa fábrica desses implementos e quem conversou comigo foi o José Marinho. O Zé Marinho, ele é gerente de unidade móvel. E o nosso bate-papo, só podia ser lá dentro da carreta. Vamos ouvir um trechinho.
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1: Aqui tá um ar climatizado, rapaz. Deve tá uns 22 temperatura de avião. Verdade. Rapaz, parece que a gente tá dentro do escritório lá, não tá não?
3: É verdade. As unidades, né? Essas unidades móveis de eventos que a gente trabalha, eles têm esse diferencial. Que a gente consegue manter uma climatização bacana, né? Customizada. Então, com equipamentos aí de última geração. Para que você tenha a sensação de que você esteja no seu escritório, na sua casa. Até mesmo no motorhome. E a ideia, com certeza, é disponibilizar equipamentos e ferramentas de última geração, né, que agreguem na operação do cliente e que tragam mobilidade, flexibilidade para as questões. Por exemplo, na questão da saúde, você tem uma série de regiões, né, o território nacional é muito vasto, e você tem uma série de regiões onde você não tem abundância, por exemplo, de exames. Então, por que não desenvolver uma ferramenta que ataque, vamos colocar assim, o problema na veia? Você ir até aquela localidade, você fazer então a quantidade, oferecer a quantidade então de exames onde existe, né, esse gargalo, onde você não está conseguindo atender a população com a quantidade necessária que você precisaria estar atendendo, você vai lá, resolve o problema direto na origem e já se desloca para uma outra situação ou para uma outra região que está passando pelo mesmo problema.
1: O Deveston Miranda também bateu um papo comigo. O moço é gerente de produção.
4: Bom, eu, pelo que eu tava acompanhando, acho que de padrão tem um lugar onde você tem que colocar os eixos e o tamanho do chassi, que não é para exceder no tamanho permitido por lei. Porque fora isso, Davidson, cada projeto é um negócio artesanal, nenhum fica igual ao outro, né?
5: Isso, exatamente. Na verdade, a nossa limitante, né, é o nosso comprimento de chassi, que é o limitante. Daí para baixo, a gente pode fazer qualquer tipo de projeto de acordo com a necessidade do cliente. Sempre buscando o melhor atendê-lo, né? Está com uma equipe de pelo menos 75 pessoas. É, né? Desde o, igual você falou, marceneiro, eletricista, pintor, rapaz que mexe com a hidráulica, automação, ar-condicionado. Tenho muito orgulho de fazer parte dessa família, né? Aqui é onde eu fiz a minha história, pretendo continuar aqui ainda há muitos anos.
4: Aqui, ó, o Davidson tá conversando aqui com o Rodrigão, acompanhando detalhes aí do projeto. Moço, agora um negócio aqui, sai o aço carbono, entra tudo alumínio agora, né?
5: É alumínio, parte de marcenaria, isolação térmica. E aí para a etapa final.
1: Já o Peter Trindade é motorista da empresa e também conversou comigo.
4: Agora, Peter, o pessoal pensa que é fácil estacionar uma carreta dessa no pátio de poço, às vezes pega um terreno aí meio lameado, meio irregular, não dá para marcar bobeira, porque numa dessa ela não tá no nível direitinho, é só problema que vai dar, né?
6: Só problema. O nivelamento é essencial para esse tipo de carreta, 100% nivelada. Que a hora de montar ela, nós temos problema de sair as salas de avanço. Sim. Aí tem problema de água e várias outras coisas. Então precisa estar o piso perfeito, perfeito. Senão vai dar problema. Os meninos aqui, os motoristas, que eu falo, os chofé, eles são treinados para isso. É eletricista, é pintor, atende o público, monta a carreta, desmonta. É mil e uma utilidade. Dirigir é o essencial, que, né, todos os profissionais que trabalham com a gente aqui são excelentes, sabe manejar tudo.
1: O motorista, quando vai encarar de repente uma estrada aí cheia de panela sorteira, é panela casada, é trepidação, costela de vaca, aí tem que andar 10, 20 por hora, porque senão acaba danificando tudo lá dentro, né?
6: É, muitas vezes já aconteceu.
1: É, né?
6: A gente vai pra estrada aí do Brasilzão afora e sai daqui, o senhor viu aí, montadinho, bonitinha. Chega lá, a televisão tá caída, o móvel está quebrado, devido às estradas ruins. Por mais que a carreta seja toda pneumática, bolsão de ar, o cavalo também, mas tem que andar com cautela. Quem gosta de estar na estrada e gosta de equipamento, sendo especial e desse ramo aí, vale muito a pena. Eu mesmo, tem hora que eu sinto saudade, eu mesmo vou pra estrada aí montar aí com os meninos aí.
1: Tá aí, mais um exemplo de tecnologia sobre rodas. E pra quem é do trecho, não deixa de ser mais uma boa oportunidade de trabalho.
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1: E agora tem música.

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3: Bom dia, Fernando Riquetti. Aqui é o Moura, viu? Tô pro carro. Itapissima, Pernambuco é o palco do momento. A busca agora de João Pessoa, viu? J Pessoa é o que vai se ligar, viu? O momento, viu? É, valeu, suco da confusão. Bom dia, Rota. Bom dia para todos. Papai do Sol, abençoe cada um de nós. Tô pro carro, Moura, viu? João Pessoa é seu palco do momento, viu? Vamos embora.
1: Simbora, Moura. Um abraço pra você, meu irmão. Fazendo essa rota aí, né? Entre o estado do Pernambuco e João Pessoa. Fica pertinho do outro ali, né? Ligado ali pela BR-101. Um abraço pra você, viu, meu velho? Tamo junto no Balaio do Gato aí pra todo o pessoal aí do Suco da Confusão. Mais recadinho chegando. Manda bala aí, professor.
4: Bom dia, tropa do alho. Bom dia a todos os tropeiros. Pezão por cá. Acordar aqui, tirar a remela do zóio. Botar os big bag em cima e coritaca. Rumo ao prata. Você tá doido. Vamos que vamos, galera.
5: Eu carregar a carguinha tenebrosa aqui.
1: Soneira, hein, pezão? Você tá doido, meu. Acabou de abrir os olhos, tu cheio de remela ligado com a gente, tá bom por demais. Abraço aí, viu, meu irmão? Ele tá fazendo raça pela região ali do Triângulo Mineiro, né? Cidade do Prata ali também, nos Big Bag ali, tamo junto. Big Bag é aquele sacãozão enorme ali de material ali. Que é aquilo ali, pessoal? Parece um nylon, né? Como é que é? É, parece mesmo, né? Aquele saco lá de carregar milho, aquela coisa errada toda, só que aqueles bitelão ali, né? Valeu, pezão, bota o cara pra você, meu irmão, tamo junto. Ó, acorda direitinho antes de assumir o comando do cargueiro aí, meu. Vai lá tomar um café cavalo lá, cê tá doido. E você, parceiro, tá por onde, hein? Ligado com a gente aí, em que cidade? Manda um alôzinho pra nós aqui também, ó, DDD 11 São Paulo 96082-5819. Vou repetir, DDD 11 São Paulo 96082-5819.
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1: E por hoje é só, hora de puxar o maneco. Brasil Caminhoneiro é uma produção da Cobran, Companhia Brasileira de Marketing. Amanhã tem mais, viu? Tchau, gente, fique com Deus, até amanhã.

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0: Senhor, neste dia que começa, venho te pedir a paz, a sabedoria e a força. Quero olhar o mundo com os olhos cheios de amor. Quero ver além das aparências teu filho, como tu mesmo vê. E assim, Senhor, ver o bem em cada um deles. Fecha meus ouvidos a toda calúnia. Guarda minha língua de toda maldade. Que só de bênção se encha minha alma. Que eu seja tão bom e tão alegre, que todos aqueles que se aproximam de mim sintam a tua presença. Reveste-me de tua beleza, Senhor, e no decorrer desse dia, eu me revele a todos. Amém.
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0: Alô, minha gente, salve, salve, bom dia, Lucas, bom dia pra você e também pra você, tudo tranquilo? Tudo maravilha, que bênção, né? Começando mais uma semana, finalzinho de mês, última segunda do mês, hein? Hoje, dia 29, né? 29 de junho, 2026. Dia do pescador. Olha, dia do Sonito. Sonito é pescador, né? Dia da telefonista. Já se passaram quantos dias? 180 dias do ano, hein? Hoje vamos entrar no período da lua cheia. Às 19h56, lua cheia, hein? Temperatura agora marcando em Lucas do Rio Verde 20 graus, 5 e 4. Bom dia para aqui, o Jacir Ferreira. Fazendo companhia para você em mais um Acorde Cantando. Bom dia pra você em casa, bom dia pra você no trabalho, né? Pessoal aqui na cidade, em todos os bairros, você no centro, amigos aí na fazenda, no sítio, na chácara, bom dia! Amigos motoristas, você viajando, né? Pegando a estrada, tá ligado na regional, tá bom demais da conta. 9607-1705, né? O nosso contato. Mandar um bom dia aqui já pra dona Ivone Novak, mandou aqui, ó, bom dia, Brasil. Meu amigo Valdomiro também já tá ligado comigo, né, Valdomiro? Bom dia, bom dia.
1: Bom dia, Joacir Ferreira. Tudo bem? Segunda-feira, abençoada, que seja uma semana maravilhosa. Tô passando aqui pra dedicar essa programação pra minha esposa Terezinha, pra todos os ouvintes da regional. E vamos que vamos. Partiu o MT-329.
0: Onde fica?
1: Pegando o Chão Preto agora aqui, passando aqui na Galinha. Que seja uma viagem abençoada por Deus. E vamos pra luta, tá? Toca muito César e Paulinho aí, Jaci.
0: Valeu, Valdomiro, um abraço, muito bom dia. Tá na estrada já, né? Já tá ligado. Bom dia, dona Fátima, meu amigo Osmar, lá no Primavera 2, obrigado pela audiência. Manda um abraço também, bom dia pro pessoal lá da Fazenda Santo Antônio, né? É, Santo Antônio, bom dia, Luzia, a Janete, José Lira, um abraço, viu? Pessoal também curtindo a programação da Regional Fazenda Santo Antônio, muito bom dia. Agora, 5h06, bora abrir o programa. Chico da Serra e João da Mata, Lágrimas de Deus.

0: O feijão e a flor, César e Paulinho. Eita, essa aqui o Valdomiro pediu, né? Uma do César e Paulinho. Agora são 5:15. Estamos apenas começando o nosso Acorde Cantando. Fala comigo, Batista. E aí, Batista? Bom dia. Ainda em Lucas do Rio Verde, né, Batista?
1: Bom dia, Joacir Ferreira. Estamos acordando, estamos chegando. Bom dia, seu Dito voltou. Vamos fazer o café. Ótima segunda-feira para todos nós. E vamos que ainda em Lucas, Sinop só amanhã. Ainda estamos em Lucas do Rio Verde. Toca para nós, preto e branco, Jacó e Jacózinho. E vamos que vamos. Beleza?
0: Beleza, Batista. Um abraço, muito bom dia. É, quem mais aqui? Ô, dona Shirley, bom dia, dona Shirley, tá ligado? Jardim das Palmeiras, um abraço. Adelaide Primavera 2, toda a família, muito bom dia, obrigado pela audiência, né? Pessoal ligado, conectado na Regional

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2: 5:19, bom dia.
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4: Bora tomar um café, Jorge Ferreira.
5: Bora tomar um cafezinho daquele jeito, ouvindo a boa moda sertaneja aqui na sua, na nossa Regional. 5h26 agora, muito bom dia. É, um abraço pessoal ligado, pessoal lá da BRF Florestal, né? Pessoal ligado aí com a gente, pedindo tudo certo, Tião Carreiro e Pardinho. Alô, meu amigo Moisés. Moisés é lá da equipe de resíduos do SAAI, né? Um abraço a toda a equipe aí, ó. Pessoal ligado. Bom dia, Joci Ferreira Moisés, do Rio Verde. Toca o modão aí do João Mineiro Marciano, oferecendo para todos os profissionais do resíduos, né? Do SAAI. Motorista, né? Os coletores. Valeu. Um excelente dia a todos. Valeu, Moisés. Um abraço, meu brother. Manda alô pra dona Fátima e Osmar do bairro Primavera 2, né? Ah, o pessoal da Fazenda Santo Antônio ali no Campinho Verde. A Luzia e a Janete estão lá ligado, né, Luzia? Um abraço. Aí, dona Fátima, agora sim, né? O pessoal já tá. O nosso contato é só mandar, né? O zap que a gente manda um bom dia. Muito obrigado, viu, pela audiência. Muito obrigado pela sintonia. Agora 5h27, bora abrir aqui mais uma sequência.

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2: 20 graus em Lucas.
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3: Joaci Ferreira, fala a hora aí pra nós, tio.
4: Olha a hora, bora conferindo a hora, 5:44, pulando já pra 5:45, né? 15 minutinhos faltando pra as 6. Daqui a pouquinho tem oração da manhã. E aí, você acha que vai dar o que placar hoje, hein? Qual o placar do Brasil hoje? Eu acho que vai dar 2-0, meu placar 2-0. Ô Genésio, bom dia meu amigo Genésio. Um bom dia, Joacir, feliz e abençoada semana aí pra nós, amém. Cida, Campinho Verde, bom dia. Eliane, também tá ligada, Parque das Emas. Toca meu pão de queijo, é, Fátima Leão, ligada na programação. Alô Eliane, um abraço a toda a família, obrigado pela sintonia. Elton, no bairro Menino Deus, também tá ligado. Alô Elton, bom dia, bom dia. Ô Palotina, só alegria, Palotina, bom dia.
5: Bom dia, bom dia, Jossi Ferreira, como é que tá, meu parceiro? Tudo certinho por aí? Tem por cá, tomando um cafezinho em casa, pra daqui a pouco ir pro Trampose. Abençoada semana pra nós, meu parceiro, vai tudo de bom aí.
4: Tamo junto, meu amigo. Um abraço, grande Palotim.
6: Ô, Joaci Ferreira, eu tô aqui do pé do rádio.
4: Tá no pé do rádio, então bora ouvir. Majestade o Sabiá. Meu amigo, senhor Esteu, bom dia, senhor Esteu. Dona Maria, cafezinho pronto, né? Aí no bairro Menino Deus. Um abraço também pro senhor Orlando. Senhor Orlando das Cadeiras, bom dia.

0: 7 minutinhos faltando para as 6 agora. Pão de queijo, bom também. Fátima Leão na manhã. Bora, bora, seguindo com você aqui.
1: Bom dia, Joacir Ferreira, meu compadre. Vamos tomar um café.
0: Bora tomar um cafezinho. Meu amigo Adelir Pastor tá ligado. Adelir, bom dia, obrigado pela audiência, né? Ali no bairro Bandeirantes, Adelir, Eliane, toda a família, obrigado pela sintonia. Meu amigo Roberto lá do SAAI, meu parceirão. E aí, Robertão, um abraço, Andréia, né? Levando a Andréia pro trampo, aí sim, né? Falou, Roberto, um abraço, bom dia, uma ótima semana aí pra nós. Hoje tem Brasil, Robertão, bora pra cima, mais uma vitória, hein? Aí sim. 7 faltando, daqui a pouquinho tem o padre Reginaldo Manzotti. Agora, Rick Renner e a escolta de vagalumes.

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0: Japonês hoje vai jogar bola, né? Né, Batista? Hoje o japonês vai jogar bola, vai enfrentar o Brasil. Aí sim, aí sim. É os três boiadeiros, Lourenço, Lorival.
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2: Bom dia, queridos irmãos e irmãs, nesta segunda-feira, que tem um dia maravilhoso. E durante toda essa semana nós vamos rezar ao coração de Jesus, mês de junho. Coloque as suas intenções no coração de Jesus. Acesse o site www.padrereginaldomanzotti.com.br. Acesse agora e mande lá as suas intenções para as 24 horas da presença do Senhor. Vamos juntos, Pai, Filho e Espírito Santo. Amém. Ó meu Jesus, no seu sagrado coração, eu confio as minhas intenções no despertar deste dia. Sagrado coração de Jesus, fonte de todas as graças e merecimentos, onde procurarei tesouro que contém todas as riquezas de vossa clemência e bondade? Onde baterei, a não ser na porta do vosso coração? Ó sagrado coração de Jesus, nesta manhã, venho pedir consolação quando na aflição, proteção quando perseguido. Venho pedir, ó sagrado coração de Jesus, nesta manhã, força quando oprimido de tristeza. No teu coração, Jesus, encontro luz quando estou envolvido em trevas de dúvida e incredulidade. No despertar deste dia, sagrado coração de Jesus, eu venho reafirmar a minha confiança em vós. Doce coração de Jesus, sede o meu amor. Doce coração de Maria, sede a minha salvação. Sagrado coração de Jesus, me proteja em todos os caminhos e decisões a serem tomadas hoje. Mas não permita, ó meu Jesus, que decisões tomadas me afaste do teu coração. Ao contrário, infunda-me vosso Espírito Santo, para que os sentimentos cultivados em mim sejam sentimentos de amor, justiça e ternura, que eu possa, ó sagrado coração de Jesus, ter o meu coração semelhante ao vosso. E se preciso for, ó sagrado coração de Jesus, arranque este coração de pedra e coloque um coração capaz de amar. Sagrado coração de Jesus, eu consagro este dia a vós. Amém. Pai nosso que estais no céu, santificado seja o vosso nome. Venha a nós o vosso reino, seja feita a vossa vontade, assim na terra como no céu. O pão nosso de cada dia nos dai hoje. Perdoai-nos as nossas ofensas, assim como nós perdoamos a quem nos tem ofendido. E não nos deixeis cair em tentação, mas livrai-nos do mal. Amém. Um bom dia no coração de Jesus a todos.
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0: 21 graus em Lucas.
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11: Ô, Joaci Ferreira, fala a hora pra mim! Fala a hora pra mim,
0: eita,
11: meu filho,
0: nós.
11: Que eu tô bem atrasado!
0: Atrasado! 6:09 agora, meu amigo. 6:09, muito bom dia. Segunda-feira. É, dia 29 de junho, finalzinho de mês, né? Meu amigo Gilmar, Fazenda Eldorado, tá ligado sempre, né, Gilmar? Bom dia, meu amigo.
12: Muito bom dia, meu amigo Joacir Ferreira. Bom dia, bom dia, bom dia, seu Dito. Bom dia a todos os ouvintes da Regional. Ótima e abençoada segunda-feira, Joacir. Isso aí, amigo, que é o Gilmar da Fazenda Eldorado, Groslândia. Vamos que vamos, Joacir, com mais uma semana com fé em Deus, nosso Senhor Jesus Cristo, amigo. Só ouvindo a Regional, por finalizando a colheita do milho já, Joacir.
0: Maravilha,
12: essa
0: rapaz.
12: Semana acho que já acaba. Tudo na paz de Deus, sem nenhum incidente, sem nenhum acidente.
0: Maravilha.
12: Amém, meu amigo? Vamos que vamos, Joacir.
0: Vamos que vamos, meu amigo, tá certo. Um abraço, grande Gilmar, Fazenda Eldorado, um abraço a todos os amigos aí da Fazenda Eldorado, lá na Groslândia, né? O Ed Carlos mandou aqui o placar 2-1, Ed, aí sim, hein? Ed Carlos, bom dia, Ed, Gisele, Adair, Chácara Valardão, bom dia, obrigado pela audiência. Edir, Jardim das Palmeiras, bom dia. Abençoada semana aí pra todos nós, amém. Valeu, Edir, um abraço, meu amigo Jorge. O Darcy lá no Veneza, pedindo exemplo de humildade com o Tião Carreiro e Pardinho, grande Darcy. Darcy no Veneza, né? Professora Fátima Terezinha, um abraço. Tá pedindo a música Carta. Obrigado, professora Fátima Terezinha. Zenilda, lá do Jardim Primavera, também tá ligada. Muito bom dia. 6:11 agora.

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9: Bom dia, Joacir Ferreira, meu compadre. Vamos tomar um café.
1: Bora tomar um cafezinho, 6h29, meu amigo André Loyola. O André tá chegando lá em Nova Mutum, ouvindo aqui o programa. Pedindo ginigeno. Ô, André, um abraço, André Loyola. Ontem, quem estava de aniversário ontem foi a Severina, né? Esposa do meu amigo Zé Mels. Mora lá na cidade de Maravilha, Santa Catarina, né? Sempre conectado com a gente, né, Zé? Um abraço. Severina, felicidade pra você, viu? Muita saúde, Deus abençoe sempre, parabéns. Esteve de aniversário ontem, né? Que maravilha. Aí, ó, maravilha é maravilha, né, Zé? Um abraço, muito bom dia. 6h29.

Trio Parada Dura, Vida na Roça, bom também. Agora são 6:37, 6:37. Um abraço aqui pro nosso amigo Paulo, alô Paulo Adalberto, manda uma música aí do Felipe Falcão, pra nós estamos escutando, eu e a esposa Marli de Oliveira, a mulher mais amada do Rio Verde, olha só. Alô Paulo, abraço, obrigado pela audiência. Felipe Falcão chegando pra fechar esse bloco.

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2: O Brasil produziu no primeiro trimestre, portanto entre janeiro e março, quase 6 bilhões e 800 milhões de litros de leite. Os dados foram divulgados pelo IBGE e representam, além de uma alta de 2,6% na comparação com o mesmo período do ano passado, o melhor desempenho já registrado nessa época. Em relação ao preço, a situação do produtor rural piorou. O valor médio recebido foi de R$ 2,24 por litro, 18% a menos que em 2025. A safra brasileira de cana-de-açúcar está acelerada. Até agora, o volume total processado desde o início dos trabalhos, em abril, chega a 144 milhões de toneladas, 20 milhões a mais que no mesmo período do ano passado. Os dados foram divulgados pela Única, entidade que reúne as indústrias do setor. O balanço ainda indica que a safra está mais alcooleira, né? Com quase 60% da cana transformados em etanol e o restante em açúcar.
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4: É, vamos aqui, ó, finalzinho de programa, meu amigo Flávio Timóteo. Alô, Flávio, bom dia, fala comigo.
5: Bom dia, meu amigo Joacir Ferreira. Abençoada semana que se inicia, meu amigão. Manda um modão daquelas pra nós aí, se der tempo, uma do Chris Ralph. Tempo ao tempo, oferecer a todos os nossos amigos aqui que puxa na margem aqui, aos nossos amigos do Genesine, meu amigão. Ótima e abençoada semana, que Deus nos abençoe.
4: Amém. Falou, Flávio. Bom dia, dona Nelcinda, Bairro Verde, pedindo toalha branca, um abraço. Jodail, Fazenda Pérola, alô, Jodail, Noriel, um abraço, muito bom dia.
6: Você já tá indo embora, Jacir Ferreira. Seu programa passou rápido demais.
4: Vamos embora, seu dia, amanhã a gente volta, né? Vambora.
7: Mais um dia.
4: Deus abençoe nossa semana, nosso dia, fique com Deus, na sequência tem Regional Notícias. Um abraço, até amanhã.

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6: Muito bom dia, hora certa, agora são 7h04, está no ar o nosso Regional Notícias, edição desta segunda-feira. Uma produção do Departamento de Rádio e Jornalismo da Regional FM. Textos e edição de Sérgio Neri e Altair Anderme. A supervisão é de Davi Paré Agüero. A apresentação de Altair Anderme. Hoje é segunda-feira, 29 de junho de 2026. Você vai acompanhar no Regional Notícias. Quase metade da população adulta de Mato Grosso está endividada. A ANEEL decide manter bandeira tarifária amarela no mês de julho. Apostador de Mato Grosso ganha mais de 26 milhões de reais na quina de São João. Copa Cidadã promove integração e fortalece vínculos entre participantes. Prova noturna encerra o mês maio do meio ambiente, com mais de 1.300 atletas inscritos em Lucas do Rio Verde. Luverdense elimina o Ceilândia e segue como único mato-grossense na Série D do Campeonato Brasileiro. Transformação digital e eficiência energética ganham força na indústria de Mato Grosso, com o Brasil mais produtivo. Estas e outras você vai conferir a partir de agora, aqui no nosso Regional Notícias, edição desta segunda-feira que está começando.
7: Confira agora a previsão do tempo.
6: A segunda-feira terá sol com muitas nuvens durante o dia e períodos de céu nublado, noite com poucas nuvens. A temperatura mínima é de 21 e a máxima de 32. A umidade relativa do ar vai a 89%, ventos a 7 km por hora. No momento, a temperatura está na marca dos 21 graus.
8: Indicadores agropecuários. Soja.
9: Os contratos futuros de soja com vencimento em julho registraram queda nos Estados Unidos na sexta-feira. Na Bolsa de Chicago, a cotação era de US$11,26 por bushel ao final do dia. Valor no mercado físico no Brasil por saca de 60 quilos. Estado do Mato Grosso, cidade de Sorriso, R$109,80. Paraná, Marechal Cândido Rondon, R$113. Bahia, Luiz Eduardo Magalhães, R$116. E Rio Grande do Sul, não me toque, R$117 por saca de 60 quilos.
8: Milho.
9: Valores no mercado físico, por saca de 60 quilos, Paraná, Marechal Cândido Rondon, R$ 51, valor em elevação na comparação com a cotação anterior, Mato Grosso Sorriso, R$ 41,05, em queda, e Goiás Rio Verde, R$ 49, em estabilidade.
8: Boi Gordo.
9: Em São Paulo, na B3, os contratos com vencimento em junho eram negociados ao final da sexta a R$ 339,30 por arroba. Houve elevação de 0,15% no dia. Boi à vista. Mato Grosso, Cuiabá, R$ 322,67 por arroba.
8: Café.
9: Os contratos futuros de café arábica com entrega prevista para julho terminaram a sexta-feira em Nova York, nos Estados Unidos, em queda. A cotação era, ao final do dia, de R$ 1.961,05 por saca de 60 quilos. No Brasil, na B3, os contratos futuros de café arábica com entrega prevista para setembro apresentaram queda, com cotação de US$ 324,20 por saca de 60 quilos. Valor no mercado físico do café arábica tipo 6 por saca de 60 quilos. Minas Gerais, Varginha, R$ 1.620, Bahia, região oeste, R$ 1.475, e São Paulo, Franca, R$ 1.620.
8: Algodão.
9: Valor do algodão em pluma por arroba, Mato Grosso Sorriso, R$ 126,67, valor em elevação na comparação com a cotação anterior, e Bahia, região oeste, R$ 133, em estabilidade.
8: Trigo.
9: Valor no mercado físico do trigo por saca de 60 quilos. Paraná, Marechal Cândido Rondon, R$ 70, em estabilidade. E Rio Grande do Sul, Júlio de Castilhos, R$ 69,50, também em estabilidade.
8: Arroz.
9: Valores no mercado físico. Bahia, região oeste, R$ 73, por saca de 60 quilos, em estabilidade. E Rio Grande do Sul, média estadual, R$ 59, por saca de 50 quilos, também em estabilidade.
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10: Bom dia. Eu tô falando aqui em época de Copa do Mundo. Em primeiro lugar, eu vejo algumas notícias de jogos. Eu vejo jogo, por exemplo, eu estava interessado em saber como foi Portugal e Colômbia, né? Jogaram 90 minutos e não fizeram nenhum ponto. Por isso que o americano não dá bola. Porque não tem. Não fazer nenhum ponto não dá nenhum grito, né? É interessante. Depois outros, um ponto só. Não sei, mas enfim, eu não acompanho, mas vejo que em Brasília, como se fosse um feriado, porque está todo mundo dispensado, foi todo mundo dispensado às 11 da manhã, sendo que o jogo começou às 14 horas. Eu não vi isso lá no passado, nos meus anos de acompanhar a Copa, em 58, em 62, 66... 70, a gente acompanhava, bota um radinho bem baixinho ali para a gente ficar ouvindo, né? Mas o que o serviço público está dizendo para a gente é que uma partida de futebol é mais importante que o serviço público, não é? Tem outra coisa, eu estava lendo hoje numa das agências de notícias a tragédia de uma senhora enfermeira cujo marido, oficial da PM, ela descobriu que o marido, depois que ele morreu, a notícia não diz como ele morreu, embora haja aí dezenas de suicídios pelo mesmo motivo, ele estava com mais de 1 milhão de dívida por causa de apostas. Essas aí que o pessoal chama em inglês, né? Eu não sei porquê, em vez de chamar de aposta, chama de bet, né? To bet é apostar em inglês. Não sei, né? Foi o modismo aí, ou são empresas dos Estados Unidos, empresas do estrangeiro que usam a palavra inglesa. E começou na Copa do Mundo, esse tenente da PM, na Copa do Mundo de 22. E agora se revela, porque tem uma moça na Bahia, auditora fiscal, que o irmão dela se matou e estava com dívidas de milhões por causa do jogo, né, dessa aposta. E aí, a cara de pau, de vez em quando entra no meu celular, é propaganda de aposta e diz: aposte com responsabilidade. A única aposta que não é irresponsável, a única aposta responsável é a aposta em si mesmo. Como eu sempre fiz, eu nunca apostei na vida, a não ser em mim mesmo. E deu certo, porque a gente, apostando em si próprio, começa ganhando o dinheiro que a gente não perdeu na aposta, né? Que a gente deixou de gastar, já ganha por aí. Aí a gente ganha sempre, quando deixa de apostar. E, em segundo lugar, aposta em si próprio significa investir em si próprio, no aperfeiçoamento técnico, tecnológico, literário, seja lá o que for, né? Aperfeiçoando a sua capacidade de gerar riqueza. Isso é óbvio, mas eu não sei por que as pessoas acham que é um caminho, porque fica a propaganda gratuita das loterias do governo, né? Ah, ganhou 20 milhões, sim, e quantos perderam? Quantos milhões perderam? Milhões. Aquele milhão que o sujeito ganhou é apenas uma parte do que o pessoal perdeu, porque o resto vai lá para a loteria. Queria ler a lei para vocês, é o artigo 5º da lei de contravenções penais, né? Estabelecer ou explorar jogo de azar em lugar público ou acessível ao público. Consideram-se jogos de azar todo jogo em que o ganho ou a perda depende exclusivamente ou principalmente da sorte. Isso é jogo de azar. Futebol não é jogo de azar. Agora, apostar em resultado de futebol vira jogo de azar, né? É crime promover loteria não autorizada, porque está cheio aí não autorizado. E ainda no artigo 50, o parágrafo 2º, fala em multa de 2.000 a 200.000 para quem participar, ainda que pela internet. Isso é uma lei recente, de 2015, né? De um jogo ilegal, que não está autorizado. Agora, para autorizar jogo, isso é uma área social, tem que pensar nisso. Eu estou vendo aí gente que ganha Bolsa Família, ou seja, está recebendo dinheiro do trabalho dos outros e aposta nessas apostas eletrônicas. Isso é incrível. Aproveitei para falar nisso, porque eu acho que isso está mais perto da gente do que a eleição, que está 98 dias, né? Mas isso está na nossa cara, talvez até na nossa família. De Brasília, Alexandre Garcia.
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6: A hora certa, agora são 7h15 em Lucas do Rio Verde. Esse é o nosso Regional Notícias. Quase metade da população adulta de Mato Grosso está endividada, aponta levantamento do SPC.
11: Mato Grosso encerrou o mês de maio com 48,32% da população adulta com restrições de crédito, segundo o levantamento do SPC Brasil realizado para a CDL, Câmara de Dirigentes Lojistas de Cuiabá. Ao todo, cerca de 1,5 milhão de consumidores acumulam dívidas e restrições de crédito no estado. Em comparação com maio de 2025, o número de inadimplentes cresceu 7,22%, enquanto em relação a abril deste ano, o aumento foi de 0,73%. O valor médio das dívidas por consumidor chegou a R$ 6.036, com atraso médio de 28 meses. As contas vencidas entre 1 e 3 anos representam a maior parte dos débitos, com 35,38%, seguidas pelas dívidas com atraso entre 4 e 5 anos, que representam 20,37%. Já o número total de dívidas em atraso aumentou 13,13% na comparação anual. De acordo com o levantamento, os bancos concentram 54,88% das dívidas registradas em Mato Grosso, seguidos pelo comércio com 21,52% e as contas de água e energia são 9,22%. Para o presidente da CDL Cuiabá, Júnior Macanhã, os indicadores mostram que a inadimplência deixou de ser um problema pontual. Segundo ele, a combinação de dívidas elevadas, atrasos que superam 2 anos e crescimento contínuo dos indicadores apontam para um desafio de fôlego que demanda tanto políticas de renegociação de crédito quanto maior educação financeira para a população. Sapicuá, Rádio Agência, da redação em Cuiabá, e a Ponira Cavalcante.
6: São 7h18 em Lucas do Rio Verde. A ANEEL decide manter bandeira tarifária amarela no mês de julho.
12: A ANEEL, Agência Nacional de Energia Elétrica, decidiu manter a bandeira tarifária amarela para o mês de julho. Com isso, a conta de luz dos brasileiros continuará com um acréscimo de R$1,88 a cada 100 kWh consumidos. A agência justificou a manutenção da bandeira, que já está em vigor desde abril devido ao período seco no país. Com menos chuvas, o nível dos reservatórios das hidrelétricas cai, o que exige o acionamento de usinas termoelétricas, cujo custo de geração de energia é mais elevado. Diante desse cenário, a ANEEL reforçou a importância da adoção de hábitos eficientes de consumo para evitar desperdícios e contribuir para a economia doméstica e a sustentabilidade do setor elétrico. Criado em 2015, o sistema de bandeiras tarifárias tem como objetivo sinalizar ao consumidor os custos reais da geração de energia. A bandeira verde indica condições favoráveis e não tem custo extra. Já a bandeira amarela sinaliza uma condição menos favorável. Em situações de custos mais altos, a agência pode acionar a bandeira vermelha nos patamares 1 ou 2, que geram acréscimos maiores na conta de luz. Da Rádio Nacional em Brasília, Pedro Lacerda.
6: Agora são 7h18 em Lucas do Rio Verde. Depois do intervalo comercial, você acompanha aqui no nosso Regional Notícias. Apostador em Mato Grosso ganha mais de 26 milhões de reais na quina de São João.
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6: 7h20.
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3: A hora certa, agora são 7:25. Estamos de volta com a sequência do nosso programa Regional Notícias. Mesmo enfrentando

0: enfrentando desafios, Mato Grosso lidera a produtividade de milho e mostra força no agronegócio.
1: Mato Grosso voltou a se destacar como principal referência na produção brasileira de milho, segundo a safra. Mesmo diante de um ciclo marcado por atrasos no plantio, oscilações climáticas e aumento dos custos de produção, o estado apresentou a maior produtividade média do país e ajudou a sustentar o desempenho do agronegócio nacional. O balanço divulgado após o encerramento do Rally da Safra mostra que a segunda safra brasileira deverá alcançar cerca de 116 milhões de toneladas em 2025-2026. Embora o volume permaneça elevado, representa uma redução em relação às 125 milhões de toneladas colhidas na temporada anterior. Entre todos os estados avaliados, Mato Grosso registrou o melhor desempenho com produtividade média de 130 sacas por hectare, resultando apenas 1,4% inferior ao obtido no ciclo passado. As regiões Médio Norte e Oeste voltaram a apresentar os melhores índices produtivos, favorecidas pelo plantio realizado dentro da janela considerada ideal. Nessas áreas, os produtores obtiveram bom desenvolvimento das lavouras, maior população de plantas e espigas mais uniformes, mantendo praticamente o mesmo potencial produtivo da safra anterior. Já nas regiões Leste e Sudeste do estado, o cenário foi diferente. O atraso provocado pela colheita mais tardia da soja reduziu a janela para o plantio do milho, refletindo em produtividade inferior à observada nas demais regiões. As condições climáticas tiveram influência decisiva sobre os resultados da safra, enquanto parte de Mato Grosso conseguiu aproveitar uma janela favorável para o plantio, outras regiões produtoras do país enfrentaram dificuldades provocadas pelo excesso de chuvas em março e pela redução das precipitações durante abril e maio. Sapicuá Rádio Agência, da redação em Cuiabá, e Aponira Cavalcante.
0: Agora são 7 horas 28 minutos. Apostador de Mato Grosso ganha mais de 26 milhões na Quina de São João. Uma aposta feita em Aripuanã foi a única de Mato Grosso a acertar ontem as 5 dezenas sorteadas da Quina Especial de São João, faturando pouco mais de 26 milhões e 600 mil reais. O sortudo fez uma aposta simples que custou R$3. Além do apostador de Mato Grosso, outros 8 apostadores do Ceará, do Distrito Federal, de Goiás, Minas Gerais, Paraná, Rio de Janeiro e São Paulo ganharam prêmios do mesmo valor por 5 dezenas, totalizando cerca de 240 milhões de reais. Outros 1.600 apostadores foram contemplados com um prêmio de R$ 12.200 por 4 acertos. As dezenas sorteadas ontem na Quina de São João foram 19, 32, 50, 73 e 75. Agora 7 horas 29 minutos, Copa Cidadã promove integração e fortalece vínculos entre participantes. A Secretaria de Assistência Social e Habitação de Lucas do Rio Verde realizou neste domingo a 2ª edição da Copa Cidadã. A iniciativa reuniu os usuários da Casa Cidadã em uma programação marcada por integração de espírito esportivo e fortalecimento dos vínculos comunitários. A competição foi criada com o objetivo de estimular a prática esportiva e proporcionar momentos de convivência, respeito e trabalho com equipes entre participantes, contribuindo para o desenvolvimento social e bem-estar dos usuários atendidos pelo serviço. Ao final das disputas, as equipes vencedoras receberam medalhas do 1º, 2º e 3º lugares. Reconhecendo o empenho, a dedicação e o espírito esportivo demonstrados durante toda a competição. Agora, 7 horas 31 minutos, prova noturna encerra o mês de maio e do meio ambiente, com mais de 1.300 atletas inscritos em Lucas do Rio Verde. A Secretaria de Esporte e Lazer, em parceria com a Secretaria de Agricultura e Meio Ambiente, realizou ontem à noite a corrida de meio ambiente, encerrando a programação especial do mês dedicado à conscientização ambiental. Com largadas 18h30 em frente à Fundação Rio Verde, a prova de 5 quilômetros trouxe uma proposta diferente das edições tradicionais, reunindo mais de 1.300 atletas inscritos. O horário noturno proporcionou uma expectativa e uma experiência inédita aos participantes, que percorreram o trajeto iluminando o percurso com lanternas de cabeça, tornando o evento ainda mais especial. Além do incentivo à prática esportiva, a corrida reforçou o compromisso do município com a sustentabilidade. Toda a estrutura foi planejada para reduzir os impactos ambientais, com diversos contentores distribuídos estrategicamente ao longo do percurso e na área do evento, garantindo o descarte correto dos resíduos e contribuindo para que o espaço permanecesse limpo e organizado durante toda a programação. Agora são 7h32 em Lucas do Rio Verde. Depois do intervalo comercial, você vai acompanhar aqui no nosso Regional Notícias as informações do esporte. Destaque para a classificação suada do Luverdense ontem para a terceira fase do Campeonato Brasileiro da Série D.

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6: A hora certa, agora são 7:38. Estamos de volta com a sequência do nosso Regional Notícias. Agora para falar de esportes aqui na programação da Regional FM. Nós tivemos no sábado o encerramento da primeira fase da Copa do Mundo, né? Pelo Mundial, a Nova Zelândia perdeu para a Bélgica por 5-1. Egito e Irã empataram em 1-1. A Croácia venceu a seleção de Gana por 2-1. O Panamá perdeu para a Inglaterra 2-0, Colômbia e Portugal empataram em 0-0, a República Democrática do Congo venceu o Uzbequistão por 3-1, a Jordânia foi derrotada pela Argentina por 3-1, mais uma vez Lionel Messi marcou, Argélia e Áustria ficaram no 3-3. Ontem começou a fase de mata-mata da Copa do Mundo. Apenas um jogo ontem, domingo, nós tivemos África do Sul 0, Canadá 1. O Canadá é a primeira seleção classificada já para as oitavas de final do Mundial dos Estados Unidos, Canadá e México. Campeonato Brasileiro da Série B teve nesse final de semana, sábado, o Operário de Ponta Grossa bateu o América Mineiro por 1-0, o América que não consegue sair da lanterna, ainda não sabe o que é vencer no campeonato, né? Nós já estamos chegando na metade, né? O Criciúma bateu o São Bernardo pelo marcador de 1-0, foram os jogos de sábado aí pelo Campeonato Brasileiro. Ontem, o Juventude ganhou do Ceará por 2-0, Atlético 1, Avaí 0, Atlético Goianiense 2, Ponte Preta 0, a Ponte é outra que não se ajuda, tá lá na vice-lanterna. Náutico 0, Goiás 1, e o Fortaleza venceu o Esporte Clube do Recife pelo placar de 2-1. Pelo Campeonato Brasileiro da Série C, ontem o Figueirense empatou com o Guarani em 1-1, o Ituano 0, Maranhão também 0, Ipiranga 1, Confiança também 1. Meu caro Sérgio Neri, vamos falar agora da nossa Copa do Mundo, né? Porque o Luverdense ontem sofreu mais do que imaginava para eliminar o Ceilândia e garantir uma vaga na terceira fase do Campeonato Brasileiro da Série D, né? O Luverdense empatou ontem dentro de casa, com um gol contra do zagueiro do Ceilândia, depois de sair perdendo por 1-0, o jogo caminhava para disputa de pênaltis até que o zagueirão, que tem nome de craque, né? Nome de grande goleiro, Danley, acabou marcando contra, Sérgio. Bom dia.
7: Bom dia, Altair. Bom dia, ouvintes da Regional FM.
6: Será que mudaram aqui de novo?
7: Agora sim.
6: Oi. É ali o problema.
7: Oi. Agora aí, sim, agora beleza. Sim. Bom dia, Altair, bom dia, ouvintes da Regional FM. Realmente aí um acidente de trabalho aí causou essa classificação do time do Luverdense, né? já que quando a bola é lançada na área, é todo mundo que sobe para o cabeceio corre o risco de cabecear, né, tanto para frente quanto para trás, como a gente falou, e tudo dependeu do arco da bola, né, do cruzamento. Se o Raul Prata faz o cruzamento de pé direito, a bola ela ia pegar saindo, né? Provavelmente o zagueiro cabecearia de testa e colocaria ela para fora, seria um escanteio pro Luverdense, no finalzinho do jogo não ia dar mais nada. Mas como quem cobrou a falta foi o PH, o Pedro Henrique, né, de pé esquerdo, a bola fez a curva
6: em direção ao gol,
7: em
6: né?
7: Em direção ao gol, e aí o zagueiro, na tentativa de fazer o desvio, acabou tocando de nuca ali, né? E acabou marcando o gol contra, deixando ali o Sucuri, né, travado no chão, sem ter reação ali, e ele que é um baita de um goleiro, né, o goleiro da equipe do Ceilândia. Foi um castigo pro Ceilândia pelo segundo tempo que fez, né, principalmente depois da parada para reidratação, as mudanças, né, que o treinador também promoveu ali, entraram três jogadores que foram titulares do primeiro jogo, e o Ceilândia avançou ali, levou muito perigo, fez um gol que foi anulado ali, segundo a arbitragem. O rapaz ali
6: usou a mão, né?
7: Usou a mão para fazer o gol, não pode, né? Não é handball, é futebol. E aí depois teve outros lances, defesa do goleiro João Guilherme, teve aquele chute do número meia dúzia, o Danilo, que passou muito perto ali do ângulo superior esquerdo do goleiro. O Ceilândia realmente se ajeitou ali com as mudanças. Já as mudanças promovidas pelo Wagner Lopes, de repente não...
6: Ficaram bem abaixo, né?
7: Tanto
6: é que uma que ele fez, ele desfez, né?
7: Exatamente. Até pelas características, né, dos jogadores que ele colocou. Ele esperava uma reação, essa reação não aconteceu. Aí ele teve que tirar um jogador que havia entrado em campo há pouco tempo. Mas o Luverdense teve aí, contou um pouco aí com a sorte, né, para essa classificação.
6: Bastante, né?
7: E aí, lembrando que até no o Danilo Borges, né, falou que surpreendeu a atitude do Ceilândia, né? O Ceilândia, eles imaginavam que logo no primeiro tempo o Ceilândia fosse avançar, e aí o Luverdense acabou se prendendo, ele aceitando.
6: Levou o jogo em banho-maria no primeiro tempo, né?
7: Aceitou o ritmo do Ceilândia. E o Ceilândia acelerou no segundo tempo e quase levou a decisão para os pênaltis. E pênalti é uma fatalidade, né? Vai daquele momento de como vai estar o emocional do jogador. E aí, para quem não gosta de decisão por pênalti, né, o pavor estava instalado.
6: Bom, o Luverdense, eu não sei o que acontece nessa temporada, né, Sérgio? Não consegue se impor dentro de casa, o torcedor é chamado, o torcedor vai pro estádio, tenta ajudar de todos os jeitos, mas dentro de casa eu não sei o que tá pegando, né? Que não vai, o time não consegue deslanchar, né? Ontem, contra o Ceilândia, era para ter começado o jogo já amassando o adversário, vai para cima logo de cara. Sentou em cima do resultado, né? Tinha feito 2-1 lá na ida, aí chegou aqui, sentou em cima do resultado. Tinha que ter ido para cima, fazer 1-0, fazer 2-0, matar o jogo logo de vez, aí sim administrar no segundo tempo, mas fez ao contrário, né?
7: Teve três jogadas ali no primeiro tempo, né, pela direita, uma com o Raul Prata, outra com o Ítalo e outra com o Renato Badi, cruzamentos ali, a bola levada até a linha de fundo, cruzamento.
6: Mas que não deram nada, né?
7: Não deram nada. E depois
6: a única chance foi aquela do Douglas Silva, cara a cara com o goleiro, que ele chutou por cima, né?
7: No finalzinho do primeiro tempo. E aí o Ceilândia encaixou a marcação no meio campo e acabou, e o Luverdense aceitou ali o ritmo do adversário, né? E aí no final foi aquela correria, não havia mais tática nem técnica, né? Tudo era na emoção, na ponta da chuteira ali, mas felizmente, né, para o Luverdense, o gol saiu de uma maneira até inusitada, mas o que vale é a bola na rede aí, e o pessoal agora vai descansar para enfrentar o próximo adversário, que vai ser duro, com toda certeza.
6: Será o Guaporé de Rondônia, o próximo adversário do Luverdense. O Guaporé que ontem eliminou o Monte Roraima por 2-0, havia perdido o jogo da ida por 3-2 e ontem fez o que precisava dentro de casa, com apoio da torcida. Patrick Felipe fez os dois gols ainda no primeiro tempo, 1 a 36, outro a 48 do primeiro tempo, e aí no segundo tempo, imagino que o Guaporé fez o que o Luverdense deveria fazer, apenas administrou o jogo, administrou o resultado, levou em banho-maria e está classificado para enfrentar o Luverdense. A CBF deve definir esta semana onde vai ser o primeiro jogo e que dia que vai ser o primeiro jogo, se será aqui em Lucas do Rio Verde ou lá em Rondônia. Eu imagino Eu imagino que o primeiro jogo seja em Lucas do Rio Verde, porque o Guaporé terminou na liderança do grupo dele, foi o melhor colocado do grupo dele na primeira fase, e o Luverdense terminou em segundo do seu grupo. Claro que tem essa outra questão, daqui a pouco o regulamento diz que são os jogos da segunda fase a que contam. Aí o Luverdense tem vantagem, né, Sérgio? Porque ganhou uma e empatou a outra, enquanto que o Guaporé perdeu na ida e ganhou na volta, então fez 3 pontos. E aí o Luverdense teria a vantagem de decidir em casa. Mas vamos aguardar aí para ver. Eu não vi, não, confesso para você que eu não li esse regulamento, viu, Serginho?
7: Eu também não, ainda não. A gente ainda não sabe, né? De repente a CBF até faça um sorteio durante essa semana. Né? Isso. E lembrando que o Guaporé Futebol Clube é um time aí, de uma equipe fundada em 21 de abril de 2014, né? Então, é uma equipe bastante jovem também, da cidade de Rolim de Moura.
6: O Felipe Reolon tá me dizendo aqui que o primeiro jogo é em casa, viu? O primeiro jogo é em Lucas do Rio Verde mesmo, né? O Guaporé terminou em primeiro do grupo dele, o Luverdense terminou em segundo, por isso o Guaporé tem a vantagem de decidir em casa. Já tá marcado aqui, viu? Sábado, 17h, no estádio Paz das Emas, tem Luverdense e Guaporé pelo Campeonato Brasileiro da Série D, terceira fase. Já vamos começar aqui a chamar o torcedor. Ô Felipe, você tem que vir ao vivo aqui no estúdio da Rádio Regional, uma hora dessa, falar sobre o Luverdense, né? Chega aqui, né, Serginho?
7: Exatamente.
6: Pode vir, pode
7: vir. O espaço tá sempre aberto. E aí falar sobre a preparação, né? Sobre a expectativa aí pro jogo.
6: Sobre como está o Luverdense hoje, né? E tudo mais, né?
7: E
6: vamos movimentar aí a venda de ingresso agora para ver se a gente coloca um grande público lá no estádio, né?
7: E dentro de campo a equipe vai ter que fazer um resultado interessante aí, porque o Guaporé já mostrou que não adianta vencer de pouco, né? Eles vão e eles dão o troco lá, assim como foi contra o Monte Roraima, perdeu o primeiro jogo, venceu o segundo, se classificou, então o Luverdense precisa fazer um ótimo resultado dentro de casa e aí sim tentar administrar a vantagem construída. Não é um adversário fácil, né?
6: Com certeza, né? Com certeza não vai ser um adversário fácil, porque mostrou um poder de reação, né? Perdeu o jogo da ida, se recuperou na volta, venceu o Monte Roraima, está classificado, joga com o Luverdense sábado a partir das 17h no estádio Paz das Emas. Aliás, o Campeonato Brasileiro da Série D, deixa eu dar uma olhadinha aqui, quem é que avançou de fase ontem, por exemplo, o Serra Branca do Espírito Santo está classificado, o time do Cianorte do Paraná eliminou o San Joséense nos pênaltis, depois de perder, vencer na ida e perder na volta, foi nos pênaltis e o Cianorte se classificou, né? O ABC de Natal também garantiu vaga, quem mais aqui? A Portuguesa do Rio de Janeiro está garantida na próxima fase, o Marcílio Dias eliminou o Cascavel ontem com uma vitória por 2-1 e avançou de fase. Tem também o Manauara, Sérgio Aurélio, classificado para a próxima fase, com empate diante do Independência em 1-1. O Ferroviário do Ceará também venceu o Central por 2-0, está classificado. O Nacional de Manaus é outro classificado para a próxima fase. Aliás, Manauara e Manaus representam o Amazonas, enquanto que o Luverdense é o único representante do Mato Grosso ainda, porque o Bisto acabou derrotado sábado, perdeu pro Gama, era previsto, já havia perdido dentro de casa, está eliminado o time do Misto, Sérgio.
7: E a gente lamenta aí, né, pro futebol de Mato Grosso, começou ali com 5 representantes, né, além de Luverdense e Misto, tinha a União de Rondonópolis, o Primavera e o Operário, né, os 3 primeiros, os 3 últimos citados aí ficaram pelo caminho, né, na primeira fase, e aí o Misto acabou pegando aí o pior adversário, né? Que foi o time do Gama, que teve a melhor campanha da competição, um adversário fortíssimo, e o Misto não resistiu, né? Perdeu os 2 jogos aí, tá fora da competição, e o futebol de Mato Grosso tem apenas o Luverdense agora na Série D, em busca aí do acesso à Série C, enfim, faltam ainda 4 jogos, né? Quer dizer, 4 rodadas que seriam 3 mata-mata e a parte decisiva, né? E a gente espera que o Luverdense consiga permanecer na competição. O grupo é bom, é um grupo enxuto, né? Reduzido, mas tem muita qualidade, a gente pode perceber.
6: E outra coisa, Sérgio, que eu estava observando aí, dos quatro classificados do grupo do Luverdense na primeira fase, apenas o Gama e o Luverdense avançaram, né? O Brasiliense foi eliminado pelo Goiatuba, né? Perdeu ontem de novo, o Goiatuba está classificado, e a Aparecidense levou 4-0 ontem do capital do Distrito Federal. Então, portanto, só o Luverdense e o Gama que estavam naquele grupo A3, né?
7: A3.
6: E estão classificados para a próxima fase do Campeonato Brasileiro, né? Isso aí. Para você ver como a Série D é dificílima, né? Muito difícil. Bom, hoje tem Brasil, né, Sérgio?
7: Hoje tem Brasil em campo. Todo mundo já se preparando aí.
6: É, hoje é feriado, hoje é tarde, né? Muita gente vai fechar as portas, né? Do comércio, enfim, para ver o Brasil contra o Japão. Eu não sei, viu? Eu tenho minhas dúvidas aí, né? É, não dá para menosprezar esse time do Japão. Eu vi jogar aí na Copa do Mundo, é um time muito certinho. Joga bem, tá bem entrosado, eles evoluíram muito, o futebol japonês evoluiu demais, e olha, o Brasil vai ter que jogar bola hoje, vai ter que ter inteligência, saber jogar para não pegar o voo da Azul e voltar pro Brasil ainda hoje, viu, Sérgio?
7: É, todo mundo tá falando aí que a equipe do Japão é uma equipe muito organizada, muito preparada ali, circulam vídeos aí mostrando o trabalho de preparação física do pessoal, realmente é um trabalho forçado, porque eles querem evoluir, eles querem crescer, eles querem, né, marcar ali a história dessa Copa do Mundo, e eu acho que o Brasil, para vencer, o Brasil melhorou ali, evoluiu em relação à primeira rodada. Pouca gente falou ali, e eu ouvi um comentário do Dunga. O Dunga é um cara inteligentíssimo, né, no futebol, capitão do Tetra.
6: Já foi técnico da seleção.
7: Da seleção, e ele falou, e ele desenhou bem o que aconteceu, né, para a melhora do Brasil, que foi a mudança no posicionamento do Casimiro. O Casimiro, no primeiro jogo, a função dele era conduzir a bola, fazer passe, enfim, não é a dele. Por isso ele foi muito mal no primeiro jogo. No segundo e no terceiro, ele foi
6: recuado
7: para jogar mais próximo da zaga, para fazer a proteção da zaga. Ele rendeu bem, não apareceu para a torcida, mas apareceu para a equipe, né? Então o Brasil se organizou um pouco em relação à primeira partida. Mas para enfrentar o Japão, tem que ser Brasil. Ele tem que ter aquele poder do improviso. É o improviso que o Paquetá com o Vinícius Júnior, que jogam juntos desde a infância, podem produzir o improviso. O improviso do Neymar, caso ele entre, trata-se de realmente
6: vai ter que ter um raça, grande, né,
7: jogador.
6: Raça.
7: E o Endrick e o Rayan também, que são jogadores, o Luiz Henrique, são jogadores que têm esse poder, essa capacidade do improviso ali no setor ofensivo. Então tem que ser Brasil. Além da organização, tem que ter o improviso, tem que ter o talento. E a gente espera aí que
6: dê tudo certo, né?
7: E que o Brasil jogue, a seleção brasileira, não a seleção do Brasil, a seleção brasileira, né?
6: É. Bom, hoje três seleções vão embora da Copa, né? Brasil e Japão, um fica, o outro vai. Alemanha e Paraguai, mesmo jeito. Holanda e Marrocos, né? Torcer pro Paraguai aí, dá um sustinho nessa Alemanha aí. A Alemanha que perdeu pro Equador, pega outro time sul-americano hoje, o Paraguai, que também não é de se bater com a unha, não, né? Quem sabe? Brasil e Paraguai classificados para a próxima fase do Mundial no dia de hoje, né?
7: O time da Alemanha mostrou, assim como outras equipes, como o Marrocos, por exemplo, que é muito forte na frente, mas é uma bagunça atrás, né? O time da Alemanha também não tem essa organização defensiva ali, essa obediência defensiva muito grande, apesar de ter grandes jogadores ali, perdeu para o Equador, e um gol bizarro, né? Aquele segundo gol do Equador, gol do Plata, gol de pelada.
6: 7:55 da manhã. Vamos falar de segurança pública?
7: Vamos aí.
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6: E aí, Sérgio, o que é que aconteceu no final de semana em Lucas e na região aí na segurança pública, hein, Serginho?
7: Olha, um final de semana bastante, com muitas alterações aí no setor da segurança pública. A gente começa falando sobre uma ação, uma operação policial desencadeada nessa manhã, né? Deflagrada na manhã dessa segunda-feira.
6: Em todo o estado, né?
7: A operação chamada Raleda, coordenada pela delegacia de São José do Rio Claro, sob o comando do delegado lá daquele município. E essa operação, ela cumpre mandados de busca e apreensão e de prisões preventivas e temporárias contra pessoas investigadas aí por diversos crimes, né? É uma ofensiva contra o crime, né? Uma ofensiva da Polícia Civil. De acordo com as informações preliminares, a operação tem como alvo suspeitos investigados por crimes de integrar organização criminosa, crimes de homicídio, tráfico de drogas, comércio ilegal de arma de fogo, munições, além de furto de gado. Os mandados são cumpridos em diferentes municípios de Mato Grosso. Aqui em Lucas, um dos alvos foi localizado na zona rural do município nesta manhã, já nas primeiras horas. Durante o cumprimento do mandado da busca e apreensão, os policiais apreenderam um revólver, uma espingarda, munições e aparelhos celulares, materiais que serão periciados e passam a integrar aí toda a documentação das investigações. E foi cumprido o mandado de busca e apreensão também de prisão preventiva em desfavor desse investigado, apontado pela Polícia Civil como uma pessoa envolvida em homicídios, comércio ilegal de arma de fogo e munições, e também por integrar uma organização criminosa, isso aqui no município de Lucas do Rio Verde. E essa operação, ela faz parte de uma investigação muito ampla que visa desarticular um grupo suspeito de atuar em diversos crimes violentos e principalmente crimes patrimoniais no estado de Mato Grosso. E durante o dia aí
9: ter desdobramento, né?
7: Com certeza alguns desdobramentos. Uhum. As redes sociais elas mostram muita coisa que acaba de certa forma revelando, né? O comportamento humano, revelando a conduta. A gente percebeu nesse final de semana imagens aí de um rapaz que desceu do veículo na BR-163 entre Lucas e Sorriso com um facão na mão e passou a perseguir outro rapaz no meio de isso na BR-163. Os caminhões passando, carro, veículos passando, automóveis, motos, enfim, e o rapaz ali com um facão na mão correndo atrás do outro. E ele meio pesadinho, meio fora de forma, pior do que nós, assim, e aí a bermuda já começou a cair, estourou o botão da bermuda, ele não conseguia mais correr com o facão na mão, e até que o perseguido conseguiu subir no estribo de um caminhão que passava ali naquele momento e acabou fugindo ali, e o rapaz ficou
9: que coisa, né?
7: Ficou parado com o facão na mão no meio da rodovia.
9: E o pessoal filmando,
7: é. ele foi identificado, e as imagens deverão servir aí como uma prova.
9: E aí ele vai ter que explicar os motivos, né? O que que aconteceu, né? Se foi uma briga de trânsito, o que que houve, né?
7: Exatamente, e lembrando que a briga de trânsito também é uma coisa infelizmente comum, mas que pode levar a um desfecho trágico, desde que a pessoa esteja, se tiver uma faca, vai correr atrás do outro com a faca, se tiver com o facão como ali.
9: Infelizmente.
7: Ou se tiver uma arma de fogo, dá um tiro logo.
9: As pessoas estão sem paciência, Sérgio, não tem mais, né?
7: Exatamente.
9: Acabou a paciência do povo, né?
7: E outro caso também, uma jovem de 21 anos, ela ficou ferida na última quinta-feira, ali na Avenida Paraná.
9: Ah, aquela que tava com patinete elétrico, né, Sérgio?
7: Patinete.
9: A gente falou isso aqui na sexta-feira sobre as bicicletas elétricas, os patinetes elétricos, que o pessoal anda de qualquer jeito, né?
7: E aí nesse caso ali, eu vi a imagem ali que foi cedida, e eu imagino que a condutora do automóvel ali, do Fiat Uno, ela teve a visão encoberta, ela não viu a moça da patinete, porque tem a...
9: Se aproximando, né?
7: Tem aquela...
9: E ela foi fazer a conversão à esquerda.
7: Exato, e tem aquela coluna do para-brisa, né? Aquela coluna lateral ali, e aquela coluna, ela esconde muita coisa, ela esconde motociclista, ela esconde ciclista, ela esconde agora pessoal de patinete aí, de bicicleta elétrica, enfim. Então, até a campanha do mês de maio, do mês do trânsito ali, do Maio Amarelo, era justamente isso. Ela dizia para as pessoas serem vistas no trânsito, né? Para poder se proteger. E nesse caso aí, enfim, foi um acidente, mas para você que usa o patinete para ir para o trabalho, para ir para a escola, enfim,
9: é muito perigoso,
7: passear,
9: né?
7: Então você tem que ter todo o esforço para você ter a certeza de que foi visto, olhar no rosto daquele motorista que está vindo ali, porque tem o ponto cego, tem a coluna ali, enfim, e acidentes acontecem, mas é preciso ser visto no trânsito, é preciso tomar todos os cuidados aí para não parar no hospital, né? A moça foi conduzida para o pronto atendimento municipal, para o PAN, e a gente espera que ela se recupere, que não tenha sido nada grave, mas isso vale de alerta para todos os pais que forem dar uma patinete pro filho, que nem no caso essa moça maior de idade, já há 21 anos, mas aquele pai que for dar uma patinete, uma bicicleta elétrica para um adolescente, que oriente, né, a maneira de se proceder no trânsito. Enquanto isso, a gente espera que uma legislação, né, seja criada para que esses veículos sejam mais, mais protegidos e responsabilizados.
9: Perfeito. Bora, Sérgio.
7: Vamos lá então, a partir do meio-dia tem o Jornal do Meio-Dia, estaremos aqui ao vivo, naquela expectativa, né, pela classificação do Brasil.
9: Vamos lá, né? 8:02, tá chegando aí Ratinho Viola para comunicar para você o Bom Dia 103. A todos vocês, uma excelente segunda-feira.
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5: Salve, salve, Lucas do Rio Verde, 8:08, segunda-feira, 29 de junho de 2026. Estamos no ar com mais uma edição do nosso Bom Dia 103, sempre, claro, no oferecimento de agrorações e também de Amigo Internet. Vai participando com a gente, tem muita música boa para rolar aqui na manhã da Regional FM. E olha só, tem prêmios também, né? 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É 65996071705 é o WhatsApp da Regional FM. 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É a promoção Mesa Cheia da Regional FM, aqui na sua 103.5, que começa o programa de hoje com eles, Henrique e Juliano.
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1: Regional 8:21.
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2: Regional 8:26.

0: Muito bem, estamos de volta, 8:27, 8:27, vai participando com a gente, tá valendo hoje uma recarga de gás, o sorteio hoje, hein? 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
0: Valeu, Giba, agora são 8:30, 8:30. E ó, vai participando, hoje tem Mando Lebruto pra mim aqui na programação da Regional FM. E tem também, estamos com ele aqui recebendo a presença do nosso querido amigo, ele que é pastor, também um grande cantor aqui da nossa cidade, nosso querido amigo Edson Galeano, e ele fez uma música, gente, preparou uma música aqui, compôs uma música muito bacana pra nossa querida Lucas do Rio Verde, e hoje ele tá aqui pra gente fazer o lançamento oficial desta música que ficou maravilhosa. Meu querido amigo Edson Galeano, muito bom dia, seja bem-vindo aqui no nosso programa.
3: Bom dia, Ratinho, bom dia, Lucas do Rio Verde. É sempre uma alegria muito grande estar aqui na Regional, né? Estou muito feliz aí fazer esse bate-papo e também estar mandando um alô aí pro povo luverdense, né? Povo de Lucas do Rio Verde. Grande abraço a todos.
0: Muito bem. Há quantos anos o senhor reside aqui em Lucas do Rio Verde?
3: A gente chegou aqui, Ratinho, ainda não tinha Lucas, né? Meu pai veio trabalhar na fazenda Campo Verde.
0: Uhum.
3: E ele foi em 1978. E daí surgiu o Lucas do Rio Verde, acho que foi em 80, né? 81. A gente veio pra cá, pra cidade. E amamos Lucas do Rio Verde, esse povo maravilhoso, e estamos aqui até hoje. A gente às vezes vai para fora, mora, tem apartamento fora, né? São Paulo, foi para outro estado, como Santa Catarina também, mas sempre mantemos a nossa residência fixa aqui em Lucas do Rio Verde.
0: Muito bem, bom, então desde 78, né?
3: Sim.
0: Então já conhece toda a história de Lucas do Rio Verde, né? E foi isso que te fez...
3: Motivou
0: a escrever esta linda canção, né?
3: Sim, a gente... Eu fiz mais de 70 e poucas músicas, né?
0: Uhum.
3: E essas músicas sempre foi voltado ao evangelismo, a Deus, as coisas, tem umas românticas. Inclusive, esses dias eu tava olhando com um radialista aqui, tinha uma joia minha ali, rapaz, que eu não tenho mais aquele CD, mas tem aqui na rádio, a União.
0: União.
3: Não sei se você lembra.
0: Sim.
3: Então a gente agora, eu resolvi fazer uma música para Mato Grosso e uma música para minha cidade, né? E uma música para o meu estado, né? Essa do Mato Grosso ainda não está pronto, mas o de Lucas já está pronto. Está entrando já no spot, nas plataformas.
0: Em todas as plataformas?
3: Todas as plataformas digitais.
0: Muito bem, já está lá?
3: Ela está lá já, só já que a gente tem alguma coisinha para a gente, já está até aparecendo, mas eu tenho uma mudançazinha para me fazer ainda.
0: Muito bem, então tá certo, vamos lá então ouvir esta linda canção de Edson Galeano, composição de Edson Galeano e Carlos Mazzucato. Vamos curtir, nome da música, Amo Lucas do Rio Verde.

0: Muito bem, 8 horas 38 minutos. Amo Lucas do Rio Verde. Uma linda composição, né? O nosso querido amigo Edson Galeano, juntamente com o Carlos Mazzucato. Muito boa a música, viu, Edson? Parabéns, viu? Parabéns.
1: É, Rochinha, a gente. Ratinho, a gente tentou fazer. Abrangir um pouco da história, do começo e essa potência que é a nossa cidade, né? Lucas do Rio Verde, é tudo compactado numa produção só, né? Numa música só. Uhum. Eu acredito que consegui fazer uma homenagem legal, né?
0: E realmente conseguiu. As pessoas estão parabenizando a Tereza Jocoski, né? Diz que beleza de música é uma realidade, parabéns. Obrigado, Tereza, pelo carinho, obrigado pela companhia aqui na manhã da Regional FM. Tá, este é o nosso querido amigo Edson Galeano, que além de cantor, compositor, é pastor aqui em Lucas do Rio Verde também, trazendo aí em primeira mão esta música linda, maravilhosa, que realmente retrata, né? E ele, como eu disse, desde 78 em Lucas do Rio Verde, tem prioridade, né? Pra falar das coisas boas, né? Da nossa cidade.
1: É que quem chegou aqui viu aí o início aí, aquele poeirão, né? Aquele...
0: eu me lembro muito bem. Não foi bem no início, mas foi
1: esses
0: aí nos
1: dias atrás
0: nas
1: eu tava,
0: primeiras gestões.
1: Esses dias atrás eu tava passando em frente ali a Associação Comercial, vi aquele motorzão que tocava energia. Exatamente. Aí. Chegava meia-noite, tinha que fazer tudo, senão ia apagar a energia, acabar a energia, né?
0: Verdade.
1: E era uma batalha muito grande. Então a gente fica muito feliz de ver uma cidade próspera igual o Lucas do Rio Verde. Inclusive esses dias que o ano passado que estive na Coreia por duas vezes, Lucas do Rio Verde é falado lá dentro da Coreia do Sul. Lá.
0: Uhum.
1: Então, graças a Deus que nós temos aqui uma cidade muito bonita, uma cidade boa, né, de se morar, uma cidade evoluída, né, Ratinho?
0: Muito bem. Obrigado, meu querido amigo Edson Galeano. Olha aí, que linda música que você acompanha aqui com exclusividade, né, em primeira mão aqui em Lucas do Rio Verde. Amo Lucas do Rio Verde. Agora são 8 horas e 40 minutos, 8h40. Para você que está acompanhando a Regional FM, vai participando com a gente através do nosso WhatsApp. Hoje tem Manda o Lebruto para mim, tem recarga de gás na promoção Mesa Cheia da Regional FM com os produtos Rizon, Milbon e Queridinho. Vai participando conosco. Depois do intervalo, tem muito mais aqui na Regional.

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4: Regional, agora são 8 horas e 48 minutos, 12 para as 9.

0: 8h48, 12 para as 9. Olha, atenção você que está à procura de trabalho. Olha só esta oportunidade. O Terras Hotel está contratando recepcionista para o período da tarde, tá? Se você está interessado, entre em contato, anota aí, 65999219138. Vou repetir, 65999219138. O Terras Hotel está contratando recepcionista para o período da tarde. 8h49, 8h49, vai participando aqui da nossa programação pelo 65996071705. É o WhatsApp da Regional FM. Um abraço especial para Roseli Brizola, Parque das Américas. Grande abraço, Roseli. Obrigado pela audiência. Meu amigo Jonathan, também ligado com a gente. Bom dia, Eliene, Parque das Araras. Coloca meu marido no sorteio do bolo. Também, domingo agora ele faz aniversário. Faz ou fez? Para quem faz no próximo domingo aniversário, Eliene, vale daí pra semana que vem. Quem fez ontem, vale para esta semana, tá? É o Eliezer. É pro próximo domingo, né? Já vi aqui no final da mensagem que ela mandou pra gente. É o Eliezer Silva. Um abraço, Eliezer. Parabéns, querido. Felicidades para você. Felicidades sempre pro casal. Ele vai concorrer ao bolo na próxima semana, tá, Eliene? Obrigado pela companhia aqui na manhã da Regional. Meu amigo José, bom dia.
1: Bom dia, Ratinho.
0: Tudo bem, José?
1: Põe eu no sorteio.
0: Tá bom.
1: É o Zé Antônio aqui do bairro Alvorada.
0: Eita, Zé Antônio, um abraço, querido. Sempre ligado com a gente, né? Lá no setor 12, a Cristiane tá ligada com a gente. Obrigado pela audiência. A Leide, lá do Primavera 2. Grande abraço, Leide. Marli, do Jardim das Palmeiras. Um abraço, minha amiga Lúcia Marlene. Tá curtindo a gente também. Tá dizendo que a Ivone tá de aniversário hoje. A Ivone Miller, parabéns. A Ivone mora lá no Colina Verde, né? Abraço pra todo mundo aí do Colina Verde. Abraço pra Lúcia Marlene do bairro Cerrado. A Tereza Jokoski, meu amigo Barreirito. Fala aí, Barreirito. Bom dia, querido.
2: Cadê? Oi, bom dia, Ratinho. É o Barreirito aqui do bairro Cidade Nova.
0: Diga lá. Ele tá participando aqui da promoção. 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Abraço pro Ademir. Alô, Ademir, da Churrascaria Renascença. Aquele abraço. Abraço especial também pra ela. Bom dia.
3: Bom dia, bom dia. Os dois, essa dita pro Rio Verde, show de bola, música, show de bola, boa demais, é disso que nós precisamos.
0: Verdade.
3: Quanto mais vinho desse tipinho assim, é bom demais. Um abraço a vocês dois.
0: Obrigado.
3: Um ótimo dia.
0: Eita, nós, gostou da música do Edson Galeano, obrigado, minha amiga Celita. Um abraço especial também pro Edilson, né? Parabéns para todos de Lucas do Rio Verde, Neraí Martins, Jardim Primavera 2. Obrigado. Roseli Oliveira, aquele abraço, bom dia, Roseli. Uma excelente semana para você. A Iracema, de Primaverinha, tá ligada com a gente também. Obrigado pela audiência. Bom dia, sou o Daír Tatajuba, Jardim das Palmeiras. Quero colocar minhas filhas para concorrer ao bolo de aniversário. Thaís de Oliveira Tatajuba fez 2 aninhos ontem, parabéns, felicidades. E a Thalita, que está completando 26 anos hoje, parabéns, Thalita, felicidades. Um abraço para a família toda. Meu amigo Lebrão tá na sintonia do programa. Para de arrumar essas confusão, Leônidas. Alô, meu amigo Nelson, lá do, curtindo lá do bairro Alvorada, né? O Nelson dos Santos, obrigado pela companhia. Adelaide tá ligadinha com a gente também. Daqui a pouquinho tem o padre Reginaldo Manzotti. Depois a gente volta, né, com a segunda edição do nosso Bom Dia 103 aqui na sua.

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tenham chegado ou estejam chegando em paz com o Senhor. Filhos queridos, hoje é segunda-feira, hoje é dia de São Pedro Apóstolo, hoje dia 29 de junho, dia de São Pedro. E hoje nós começamos um novo novenário. São Bento, rogai por nós. São Bento, rogai por nós. São Bento, intercedei por nós. Eu saúdo a todos nesta alegria que o Senhor que nos sustenta a partir da Rádio Evangelizar, de onde tudo começa. As rádios irmãs, cujos nomes cito neste momento. Saúdo a você pela TV Evangelizar, sinal digital em todo o país, em várias cidades, canal aberto, pelo YouTube Padre Manzotti Oficial, pelo aplicativo da Associação Evangelizar é Preciso e todas as plataformas digitais. Eu repito, hoje, segunda-feira, dia de São Pedro, 29 de junho, hoje, início de um novo novenário, São Bento, rogai por nós, livrai-nos do mal, livrai-nos da força maligna, que a cruz sagrada seja minha luz. Vamos juntos, queridos filhos, em nome do Pai, do Filho e do Espírito Santo. Amém. Naquele tempo, vendo uma multidão ao seu redor, Jesus mandou passar para o outro lado da margem. Então, o mestre da lei aproximou-se de Jesus e disse: Mestre, eu te seguirei para onde quer que tu vás. Jesus respondeu: As raposas têm suas tocas, as aves dos céus tem seus ninhos, mas o filho do homem não tem onde reclinar a cabeça. Um outro dos discípulos disse a Jesus: Senhor, permite-me que primeiro eu vá sepultar meu pai. Mas Jesus respondeu: segue-me e deixa que os mortos sepultem seus mortos. Senhor, são dois vocacionados. Assim também somos vocacionados. Mas estes dois em particular há um diálogo. E este diálogo coloca condições para o seguimento. Há um que era um mestre, mestre da lei, compreendia muito bem a Torá, compreendia muito bem o Antigo Testamento. Ele se pôs a querer segui-lo. Mas, Senhor, a tua resposta foi: por que me segues? Ou por que queres me seguir? Eu não tenho nada a oferecer. Não tenho nenhum lugar para descansar. Está disposto? Não lhe ofereço honrarias, não lhe ofereço uma vida fácil. As raposas têm sua toca, as aves do céu seu ninho, mas o filho do homem não tem nem onde reclinar a cabeça. Ao outro, o questionamento é mais profundo ainda. Quer voltar, sepultar teus pais? Deixe o passado. Deixe o passado e comece uma vida nova. Tem que ser agora. Senhor Deus, eu quero te seguir e te peço, Senhor, dai-me uma fé inabalável para que nada me prenda, nada me segure. Dai-me uma fé inabalável, Senhor, então te seguirei.

você já decorou essa música? Ela é forte. A fé não é ausência da dor. Não é certezas. É arriscar, é aventurar-se em Jesus. A fé é saber onde ancorar e ancorar em Jesus.

0: Dai-me, Senhor, esta fé. Dai-me, Senhor, esta fé inabalável. E que eu possa, então, deixar tudo para trás. Que nada possa me prender, me segurar.
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0: Senhor Deus, a tua presença me encontrou. Minhas lágrimas no oceano de amor. A fé não é ausência da dor. Dá-me essa certeza, Senhor. Eu posso estar sofrendo, passando por dificuldades, mas eu confio, eu espero em Deus, minha fé é inabalável. Diga isso nesta segunda-feira. Tudo a ver com São Pedro. Pedro, uma fé inabalável. Sobre esta pedra edificarei minha igreja. Não é a pessoa de Pedro, mas a fé que ele proclamou. Fé inabalável, Senhor. Tu permanecestes. Sim, Senhor, não me abandonaste. Então eu quero pedir, Senhor, em meio ao meu sofrimento, à dor, à labuta do dia a dia, aos desafios desta semana. Nós estamos terminando um mês. Sabe, Deus, o que você está passando? Mas proclame sua fé inabalável em Deus. Proclame isso, aumente o som. É saber onde ancorar, e não há âncora maior do que teu coração.

0: transpor montanhas, passar por abismos e confiar plenamente em ti, Senhor. Nada me tirará essa fé em ti. A minha fé em ti, Senhor, é inabalável. Não importa o que eu esteja passando, a minha fé em ti é inabalável, Senhor. Põe isso no teu coração. Dai-me, Senhor, uma fé inabalável. Repita comigo. Dai-me, Senhor, uma fé inabalável. A exemplo de Pedro. Com todas as dificuldades, e sobre isso falaremos sobre o programa. No programa, nós só começamos. Eu vou para o intervalo, eu volto falando de Pedro, eu volto começando um novo, uma nova novena, eu volto com a leitura orante, volte comigo.
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0: conhece aquela música A Barca? Eu fiz questão de gravá-la nos sinais do sagrado. Tem muito a ver com Pedro. É, o seu nome era Simão. E Pedro foi o que Jesus o chamou Kefas. Ele era natural de Betsaida, vivia em Cafarnaum, era pescador no lago de Tiberíades. O mestre Jesus o chamou, juntamente com seu irmão André, com Tiago e João. Pedro e estes outros testemunharam alguns acontecimentos importantes, como a ressurreição da filha de Lázaro, a transfiguração, a agonia no Horto das Oliveiras. Pedro caminhou ao lado do Messias e surge como um homem simples e quieto e às vezes até impulsivo. Vez por outra, fala, age em nome dos apóstolos. Não hesita em pedir explicações a Jesus, ele pede esclarecimento, ele fala que não entendeu as parábolas e pede para Jesus explicar de novo. Interroga Jesus com muitas questões. Pedro é o que mais pergunta, é o que mais interpela. Foi o primeiro a responder ao Messias diante da pergunta aos discípulos: também vocês querem ir embora? Ele disse: para onde iremos, Senhor? Só tu tens palavras de vida eterna. Ah, meus irmãos, São Pedro não foi sempre São Pedro. Começou como Simão, o pescador de peixes que se transformou em pescador de pessoas a pedido de nosso Senhor. É bonito ver a história de Pedro, com toda a sua impulsividade, mas sendo lapidado por Jesus. Depois nós continuamos, hoje, dia de São Pedro. São Pedro, rogai por nós. Lúcia, que a paz de Jesus esteja com você, Lúcia.
1: Padre, com o senhor também, a sua bênção.
0: Deus abençoe, você fala de onde?
1: Eu falo de Volta Redonda,
0: Estado
1: do Rio.
0: E como você me acompanha em Volta Redonda, Estado do Rio?
1: Eu acompanho pelo aplicativo do rádio e pela TV.
0: Tá certo, então parabólica digital e pelo...
1: Não é parabólica.
0: É canal aberto?
1: Isso.
0: O 16.1?
1: 30, acho que é 33.
0: Tá certo, 33, tá certo. Diga lá, isso. Lúcia.
1: Padre, eu tô muito emocionada, que eu, do fim do ano que eu tô tentando falar com o senhor.
0: É para ser pra hoje, agradecer. Dia de São Pedro.
1: Dia de São Pedro, né? Para agradecer a Jesus das Santas Chagas e a todos os santos, que foram todas as novenas que o senhor fez a partir do janeiro de 2024, que eu venho fazendo as novenas para o concurso que minha filha prestou. E houve muita confusão e houve suspensão, mas no fim chegou no dia dela, graças a Deus, ela tomou posse agora em dezembro.
0: Amém.
1: Fomos para uma cidade mais perto, porque a gente morava no Nordeste, era o sonho dela voltar mais para perto da família.
0: Sim.
1: Que a gente estava bem distante, né? Agora estamos mais perto com a graça de Deus.
0: Certo.
1: Né? Então, assim, conseguiu aqui em Volta Redonda, para nós agora, porque são 4 horas de viagem.
0: Louvado seja Deus.
1: Né, levava, ia de avião e ônibus e tudo, e agora não, graças a Deus. Se eu quiser ir de manhã e de tarde, eu chego na casa dos meus outros.
0: Que maravilha, filha.
1: Então, assim, agradecer também, né, pela oração de todos da minha família que se juntaram a nós nessas orações para que ela conseguisse esse concurso.
0: Então, diga, graça recebida
1: é graça testemunhada.
0: Toca o sino, sacristão. Tá certo. Como é que é o nome da filha?
1: A minha filha Luciele.
0: Quer deixar alguém em oração?
1: Quero, padre. Todos os meus irmãos, em especial a minha irmã Leninha Beatriz, tá, que foi ela que logo no princípio do seu programa, quando o senhor começou, ela evangelizou toda a família.
0: Opa, a Leninha?
1: É.
0: Um abraço, Leninha. Deus abençoe. Beatriz, Deus abençoe. Parabéns, isso, pelo seu trabalho de evangelizar. Parabéns.
1: E posso pedir para mais outros,
0: claro,
1: irmãos?
0: Claro, por favor.
1: Então tá, é Assunção?
0: Pois não.
1: José?
0: Tá.
1: Ângela?

0: Volta Redonda. Amado povo de Deus, bom, vou direto. Glória, que a paz do Senhor esteja com você, Glória.
1: Padre Reginaldo.
0: Deus abençoe, filha, de onde você fala?
1: Falo de João Pessoa, da Paraíba.
0: Meu abraço a João Pessoa, Paraíba, como é que você me acompanha?
1: Acompanho na 98 FM, de segunda a sexta, e no sábado na Rádio Consolação, ou no aplicativo da TV Evangelizar.
0: Meu abraço, Rádio 90, Rádio Correio FM, Deus abençoe. Por que a Correio não transmite no sábado?
1: Não, só na Consolação.
0: Eita, não sabia disso. Tá aí, gente, olha aí. Bom, perdem ouvintes, né? Perdem ouvintes. Meu abraço à Rádio Consolação. Diga lá, Glória.
1: Eu estou ligando, Padre Reginaldo, para pedir uma oração pelo meu esposo, Policarpo, porque ele usa droga.
0: Policarpo.
1: E eu sofro muito com isso, é.
0: Tá. Com certeza.
1: Queria pedir uma oração para ele melhorar mais a vida dele.
0: Tá
1: e
0: bom.
1: A minha vida.
0: Certo.
1: E fiquei muito emocionada de falar com o senhor, viu?
0: Hoje é seu dia, vamos rezar por ele juntos, querida. Em nome do Pai, do Filho, do Espírito Santo, amém.
1: Amém.
0: Jesus. Pelas tuas santas chagas.
1: Chagas.
0: Dolorosas e gloriosas. Peço pelo meu irmão Policarpo.
1: Pelo meu esposo Policarpo.
0: É teu esposo?
1: É.
0: Tire-o das drogas.
1: Tire das drogas.
0: Que ele possa ser um bom marido.
1: Um bom marido.
0: Senhor.
1: Senhor.
0: Dê esta graça à minha família.
1: Dê a graça à minha família.
0: A libertação das drogas.
1: A libertação das drogas.
0: Amém.
1: Amém.
0: Que Deus abençoe, Glória. Que Deus abençoe você. Rezaremos sim. Pedindo São Bento, livrai do mal. Livrai do mal das drogas. Meu abraço a Glória, João Pessoa, Paraíba. Aplicativo Rádio Correio FM, Jorge Alberto. Fiquei surpreso de saber que não transmitem no sábado, o que é uma grande pena, porque as pessoas acabam quebrando a novena. Mas minha saudação a Dom Manuel Delso Pedreira da Cruz de Paraíba. Escute esse testemunho, dá tempo, vai lá.
2: Padre Manzotti, a sua bênção. Quero testemunhar uma graça alcançada. A minha filha teve toxoplasmose na gestação e pela intercessão de Santo Expedito, Nossa Senhora das Graças, Nossa Senhora Aparecida e de todos os santos, o meu neto nasceu sem nenhuma sequela. Graças alcançada, graças testemunhada. Mundo Novo, MS.
0: Minha saudação, filha de Deus de Mundo Novo, Mato Grosso do Sul, Rádio Pantanal, Terezinha Medeiros, Rádio Fera FM, Paulo Medeiros, Bispo Dom Héctor Idotti. Querido povo de Deus, nós vamos para o intervalo, nós voltamos com a leitura orante de Coríntios. Mas eu quero fazer uma pergunta. Qual a intenção você vai colocar nesta novena de São Bento? Quando a gente pede a cruz sagrada, seja minha luz, afasta-te, Satanás. O que é que está rondando a tua casa? Nós ouvimos a Glória lá de João Pessoa, as drogas, o marido que é usuário de drogas. Qual é o mal que você quer afugentar da sua vida? Eu volto já, volte comigo.

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0: E nós vamos na leitura orante de Coríntios. Você está gostando? Você ligue depois 41-3221-6060. Deixa um áudio. Gente, eu quero anunciar que dia 18 de julho eu estarei em Guarapuava. 60 anos da Diocese de Guarapuava. 18 de julho. Guarapuava e toda a região são convidados. Será no Centro de Eventos Cidade dos Lagos. Às 17 horas, Santa Missa presidida por Dom Hamilton Manuel da Silva, Bispo Diocesano. Às 18h30, show de evangelização pela música. Este dia 18 de julho. Atenção, Estados Unidos, toca a corneta, sacristão. Começo a anunciar. E todas as informações você tem no @missão.use. @missão.use. 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E agora, juntos, Bíblia aberta, cartilha de oração. Primeiro Coríntios, capítulo 5, versículo 8. Padre, eu esqueci que foi sábado. É, mas eu lembro. Paulo desceu a lenha que havia um homem que estava convivendo sexualmente, maritalmente, vamos assim dizer, com a madrasta. E Paulo diz: vocês ficam orgulhosos disso? Tomem vergonha. E o que vocês vão fazer? E eu já tomei a decisão, diz Paulo. Expulse eles da comunidade. Não sejam coniventes com isso. Continuemos. E ele falava, se você lembra, quero só lembrar, sábado, ele falava do fermento velho, o velho fermento. Grifei aqui. E a pergunta era: qual é o velho fermento que eu tenho que tirar da minha vida? Sigamos. Versículo 8. Então, vamos comemorar a nossa Páscoa. Aí ele está falando do fermento novo. Do pão sem fermento, perdão, que é o pão ázimo. Iremos celebrar a nossa Páscoa, não com o pão que leva fermento, o fermento velho do pecado e da imoralidade, não com o fermento velho do pecado e da imoralidade. Você sabe que Jesus, quando fez a última ceia, ele usou pão sem fermento. Tanto que a hóstia hoje que o padre usa não tem fermento. Por isso é água e farinha, necessariamente farinha. Não existe outra substância. Tanto que há uma discussão litúrgica: a pessoa que tem problema com intolerância a glúten não tem outra substância. Até que tentaram criar uma hóstia feita de mandioca, mas não foi aceita pela igreja. Tem que ser farinha. Mas e nesse caso, padre? Então você usa da espécie do vinho, do sangue de Cristo. Este é o caminho, o sangue de Cristo. Não existe outra forma de Eucaristia. Então, estamos falando do pão sem fermento, que para os judeus é o pão ázimo. Então ele fala, a Páscoa é feita com pão sem fermento, o novo pão. E ele vai voltar ao conceito do velho fermento, do pecado e da imoralidade. Mas com o pão sem fermento, o pão da pureza e da verdade. O pão sem fermento, o ázimo, em Cristo celebrar a pureza e a verdade. O velho fermento leva o pecado e a imoralidade. Pureza e verdade. Você sabe que um dos pontos que mais leva o sofrimento humano é a mentira? Não entendi. Sempre nós pensamos a mentira em relação ao outro. Mas uma pessoa que ela cria uma mentira para si mesmo e sobre si mesmo, ela sofre muito. Por mais que seja arquitetada a mentira, que você passa uma imagem diferente para os outros, você sabe que é uma mentira. E por mais que você bata, uma mentira nunca ficará verdade. Você sabe disso. De novo, não estou falando em relação a outro, sobre você mesmo. Encarar suas verdades é o começo da libertação. O pecado, a imoralidade, leva à mentira. Pureza e verdade. Continuemos, versículo 9. Nas outras cartas que escrevi a vocês, eu recomendei que vocês não tivessem nada a ver com gente imoral. Eu não quis dizer que neste mundo vocês devam ficar separados dos pagãos ou dos imorais, avarentos, ladrões ou que adoram ídolos. Veja, Paulo está dizendo, em outras cartas, eu disse que vocês não podem ter nada a ver com a imoralidade. Não quer dizer que vocês devem ficar separados no sentido, não me misturo. Não é isso. Vamos entender. Estamos no mundo e convivemos com todo tipo de pessoas, pagãos, imorais, avarentos, ladrões que adoram ídolos. O que eu estou dizendo, Paulo continua, pois para evitar essas pessoas, vocês teriam que sair do mundo, quer dizer, morrer. Não tem como não conviver com essas pessoas. O que eu digo é que vocês não devem ter nada a ver com ninguém que se diz irmão na fé, mas é imoral. Não ser conivente, você entendeu o que é isso? Que diz ser irmão na fé, mas é imoral. Diz ser irmão na fé, mas é avarento. Diz ser irmão na fé, mas adora ídolos. Diz que é irmão na fé, mas é bêbado. Tá aqui escrito, mostre bem, coroinha. Difamador ou ladrão. Com gente assim, vocês devem nem comer as refeições. Afinal de contas, eu não tenho o direito de julgar os que não são cristãos. Deus os julgará. Mas será que vocês não devem julgar aos seus irmãos na fé? Como dizem as escrituras sagradas, expulsem do meio de vocês esse homem imoral. Eu vou para o intervalo e volto em oração. Volte comigo na leitura antes de hoje.
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0: rezando a palavra de Deus de hoje. 1 Coríntios capítulo 5, do versículo 9 ao versículo 13. Senhor, dai-nos consciência de que não devemos viver ou deixar fomentar, crescer em nós, levedar em nós o fermento velho. Aparte-nos, Senhor, de toda forma de fermento velho, seja ele a imoralidade, seja sermos pessoas avarentas, seja a idolatria, adorar ídolos, colocar outros elementos no lugar do Deus verdadeiro. Livra-nos, Senhor, do fermento velho da bebedeira. Livra-nos, Senhor, do fermento velho da difamação, da fofoca, da detração. Livra-nos, Senhor, do fermento velho do roubo. Coloque-nos, Senhor, na pureza e na verdade. Pureza e verdade. Que eu viva a pureza e que eu viva a verdade na minha vida. Amém. É tão forte isso. Querer viver a verdade. Você quer? Mas a verdade pode doer. A verdade pode nos desmascarar. A verdade pode até nos fragilizar num primeiro momento. Mas está disposto a enfrentar a verdade do que somos realmente? É um caminho libertador. Esta foi a leitura orante de hoje. Pedro, tu me olhastes nos olhos, Senhor. Em Cesareia de Filipe, Jesus pergunta aos seus: quem dizem os homens ser o Filho do Homem? Eles respondem: alguns dizem que és Jeremias, outros Elias ou algum dos profetas. E para vocês, quem sou eu? Pedro então diz: em nome dos apóstolos, tu és o Cristo, o Filho do Deus vivo que devia vir a este mundo. E Jesus disse: tu és Kefas, Pedro, e sobre esta pedra edificarei a minha igreja, e o poder do inferno não prevalecerá contra ela. Tu és Pedro, Pedro, dia de São Pedro hoje, e sobre esta pedra edificarei a minha igreja, e o poder do inferno não prevalecerá contra ela. Portanto, na profissão de Pedro, é a pedra que é Jesus. Pedro, a pedra de construção. A sorrir, São Pedro, rogai por nós. Primeiro Papa da Igreja Católica, rogai por nós. São Pedro, intercedei por nós. Amém. Elaine, que a paz de Jesus esteja com você.
1: Padre Abel.
0: Deus abençoe. De onde você fala?
1: Eu falo de Campo Grande, Mato Grosso do Sul.
0: Meu abraço a Campo Grande, Mato Grosso do Sul. Como que você me acompanha?
1: É pela televisão, né? A digital, que é 50.2, eu acho.
0: 50.1, aí, toca a corneta, sacristão. 50.1, vai lá.
1: E pelo aplicativo também.
0: Tá certo, diga lá, minha filha.
1: Então, padre, eu queria contar um testemunho que, graças a Deus Nossa Senhora Aparecida, que eu tinha síndrome do pânico e depressão, mas graças a Deus, Deus me curou. E através das orações do senhor também, né?
0: Claro,
1: filha de... Presidente de Paz. Aí eu mudei pra cá e sempre vim te acompanhando, né?
0: Deus é maravilhoso, né? Então diga, graça recebida.
1: Graça recebida.
0: Graça testemunhada. Toca. Sim. Diga.
1: Toca o sino, sacristão.
0: Não fica com vergonha não, Elaine. Fala alto, minha filha.
1: Então, é porque eu tenho mais dois testemunhos.
0: Depois você conta mais, então vai lá, conte os outros.
1: Aí eu tinha aquela anemia falciforme, eu não sei o jeito que fala direito.
0: Tá bom, Deus sabe.
1: E eu pedindo a Deus, graças a Deus também fui curada.
0: Certo.
1: E fui curada também da colite ulcerativa.
0: Certo. Nossa, quanta graça, hein, filha? Quanta graça.
1: Graças a Deus. Apesar que eu tive mais e mais, mas não dá tempo de contar, né? Mas toca o sino, sacristão, que Deus é maravilhoso.
0: Isso, querida. Elaine, quer deixar alguém em oração?
1: Ô, padre, eu queria oração pelo meu filho João Vitor, da Cruz Paula. Ele vive aqui nas ruas, em Campo Grande, abandonou serviço, abandonou filho, tudo, sabe?
0: Oh, meu Deus.
1: Então, já quase mataram ele degolado, sabe?
0: Ele é usuário de drogas?
1: Ah, ele é, padre. Ele bebe também, sabe? Assim, sabe? Ele, só Deus. Eu entreguei nas mãos de Deus. Só Deus para ter misericórdia.
0: Levaremos com muito carinho, pedindo por intercessão de São Bento.
1: Uhum. E eu queria também pedir oração também para minha filha Camille Vitória também, que é outra problemática. Ela trabalha, sabe, aluga casa assim para ela morar, só que ela é muito problemática.
0: Tá bom.
1: Aí ela tem um filho, eu que crio o filho dela.
0: Como é que é o nome dela?
1: Camille Vitória da Cruz Paula.
0: Tá certo. Filha,
1: padre, eu queria pedir oração também para minha irmã Dalvinha Pereira da Cruz, que ela tá tentando conseguir aposentar também.
0: Tá bom.
1: Né?
0: Anotei.
1: E eu se desse para mim rapidinho, pedi um pedido de oração mesmo para minha mãe, Luísa Figueiredo da Cruz, eu sou adotada.
0: Tá bom.
1: Ela é o José na nossa vida, que ela pegou 4 filhos de pessoas diferentes, sabe? Criou até hoje. E graças a Deus nós somos muito unidos.
0: Tá certo, filha. Todas aqui, louvado seja Deus que você teve uma Luísa na vida, uma pessoa que te adotou e te deu amor. E vamos pedir a Deus hoje, por intercessão de São Bento, que livre teu filho, João Vitor, onde ele esteja, livre-o das drogas, livre-o desta vida que está levando. Meu grande abraço, Elaine, de Campo Grande, Mato Grosso do Sul. Eu imagino o sofrimento de uma mãe de ver um filho nesta situação. Tem que entregar para Deus mesmo e ter uma fé inabalável, como eu digo. TV Evangelizar, canal 50.1, Dom Dimas Lara Barbosa, de Campo Grande. 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E sempre ao final de cada capítulo, que é uma característica minha, sempre tem uma oração. E nós abordamos muitos temas, porque as coisas acontecem na vida da gente. Como entender isso? Por exemplo, a chave para receber a graça e a experiência de Jó, Deus em meio à tempestade. Qual é a chave de se manter inabalável no meio de uma tempestade? Como se manter firme como Jó no meio de uma situação como essa? Uma pessoa tão voltada para Deus e um filho nas ruas. 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Eu vou para intervalo, eu volto já. Ah, não esquece, primeiro dia da novena de São Bento. Volte comigo.

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0: Hoje, dia de São Pedro. Hoje, início da nova novena de São Bento, poderosa novena. Qual vai ser sua intenção? Agora, eu saúdo as rádios de aniversário hoje: Atual FM, Água Boa, Minas Gerais, Caçanjuri FM, Caçador, Santa Catarina, Massa FM, Mirandópolis, São Paulo, Portal Guaporé FM, Costa Marques, Rondônia, São Pedro FM, Caririaçu, Ceará, Única FM, Paracatu, Minas Gerais, e TV Beltrão de Francisco Beltrão, Paraná. 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Eu falava que hoje, falava não, hoje é dia de São Pedro. E São Pedro, um homem instigador. A missão de Pedro. Após a ressurreição, os apóstolos se reuniram no cenáculo, onde o mestre às vezes aparecia. Cada um retoma a vida diária. Pedro volta a pescar, mas ele já não sabe mais pescar peixe. Por isso, os textos evangélicos dizem que passaram a noite pescando e não tiveram sucesso. Até que um desconhecido disse: tendes alguma coisa a comer? E eles disseram: não, jogue a rede à direita. E a pesca foi milagrosa, 153 grandes peixes. Pedro entendeu que era voltar a ser o apóstolo. Pedro retoma sua caminhada. Depois existe aquele texto maravilhoso: Pedro, tu me amas? Eu te amo, Senhor. Três vezes, até dizer: Senhor, tu sabes tudo. Tu sabes que eu te amo. E Jesus diz: apascenta as minhas ovelhas. Pedro confirma a fé da comunidade cristã. Durante a perseguição de Nero, foi preso e depois foi crucificado de cabeça para baixo. Ele pediu: não tenho direito, não quero ser crucificado como meu mestre. Se tenho que ser crucificado, que seja de cabeça para baixo. Paulo foi condenado à morte e decapitado pelo tribunal romano. Segundo a tradição, o martírio dos dois pilares da igreja se celebra dia 29 de junho de 67. Pedro morre no circo de Nero e é sepultado na colina do Vaticano, onde hoje tem a grande basílica de São Pedro. E Paulo na Via Ostiense, onde surge a Basílica de São Pedro e São Paulo fora dos muros. São Pedro, rogai por nós. São Pedro Apóstolo, rogai por nós. E agora, juntos, primeiro dia da novena de São Bento, rezemos.
1: Cruz sacra sibique luz.
0: A cruz sagrada seja minha luz, não seja o dragão meu guia. Retira-te, Satanás, nunca me aconselhes coisas vãs. É mal o que tu me ofereces, bebe tu mesmo o teu veneno. A cruz sagrada seja minha luz, não seja o dragão meu guia. Retira-te, Satanás, nunca me aconselhes coisas vãs. É mal o que tu me ofereces, bebe tu mesmo o teu veneno. Ó glorioso São Bento, que sempre se mostrou compassivo com os necessitados, fazei também nós, recorrendo à vossa poderosa intercessão, obtenhamos auxílio em todas as nossas aflições. São Bento, que em nossas famílias reine a paz e a tranquilidade, que se afastem da família toda desgraça, sejam elas corporais, temporais ou espirituais, especialmente o pecado. Alcançai, São Bento, do Senhor Deus Onipotente, a graça que necessitamos. Diga qual é a graça que você pede. Qual é este mal que está rondando a tua vida, tua família? São Bento, dai-nos a graça que ao terminar nossa vida neste vale de lágrimas, possamos louvar a Deus convosco no paraíso. Rogai por nós, ó glorioso São Bento, para que sejamos dignos das promessas de Cristo. São Bento, libertai-nos do mal. São Bento, libertai-nos da inveja. São Bento, libertai-nos do medo. São Bento, libertai-nos do pecado. O Senhor esteja convosco, Ele está no meio de nós. Abençoai, Senhor, a água, a roupa dos enfermos, as fotos de família. Abençoai os remédios. Abençoai as fotos de família. Por intercessão de Nossa Senhora do Carmo, São Pio de Pietrelcina, hoje, São Pedro, em nome do Pai, do Filho e do Espírito Santo. Amém. Eu me despeço com um clipe inabalável. Peça para tocar na sua rádio e que Deus nos dê uma fé inabalável. Evangelizar é preciso.
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1: Luverdense elimina o Ceilândia e segue como único representante do Mato Grosso na Série D.
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1: O Luverdense garantiu presença na terceira fase da Série D do Campeonato Brasileiro ao empatar em 1-1 com o Ceilândia na tarde deste domingo, no estádio Passo das Emas em Lucas do Rio Verde. Como havia vencido o confronto de ida por 2-1 no Distrito Federal, a equipe confirmou a classificação com a vantagem no placar agregado e segue como único clube de Mato Grosso na disputa pelo acesso. A vaga ganhou ainda mais importância para o futebol mato-grossense após a eliminação do Misto, que deixou a competição no sábado. Com isso, todas as atenções passam a se voltar para o Luverdense na sequência da competição. O próximo adversário será o Guaporé de Rondônia, que eliminou o Monte Roraima. O jogo da ida está marcado para sábado, 5 da tarde, no estádio Passo das Emas.
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E aí, galera pet? Que demais ter vocês com a gente para mais uma parte do Momento Pet, a sua parada obrigatória para cuidar e mimar seu bichinho. Eu sou o Lineu Silva e já chego animado para te dar uma dica que vai mudar a relação com seu amigo peludo. Sabe o treinamento positivo? É o poder do sim. Esquece a bronca, o jornal enrolado, a ideia é recompensar quando seu pet acerta. Quer que ele sente? Fala senta, espera ele fazer e ó, petisco, carinho e sua voz alegre. Funciona com cães, gatos e até coelhos. Seja paciente, consistente e em poucas semanas você vai ver a diferença e um vínculo muito mais forte. Uma dica simples, mas poderosa, né? Esse foi o Momento Pet com Lineu Silva. Mas não sai daí, porque daqui a pouquinho, na próxima parte, tem mais dicas incríveis para os seus pets.

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2: 10 horas e 12 minutos, 10 e 12. Bom dia para você ligado aqui na Regional FM. Estamos de volta com Bom Dia 103, no oferecimento sempre de agrorações e amiga internet. Hoje tem Manda o Lebruto para mim. 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
2: 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Obrigado, Robertão, aí pela participação aqui na manhã da Regional FM. Agora são 10:17, 10:17. Daqui a pouquinho vou mandar alô para essa galera sensacional que tá participando com a gente através do nosso WhatsApp. Falta a sua participação. Manda para cá. 6599607-1705. Panda, Ícaro e Gilmar.

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1: Regional 10:26.
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10h32. Alô, você ligado aqui na Regional FM. Olha que hoje tem prêmios, tem Mando Lebruto pra mim, tem recarga de gás, da Zap Gás, na promoção Mesa Cheia da Regional FM com a Rosizombi, o bom e queridinho. Manda pra cá uma foto com um desses produtos pra você concorrer. Não esquece do nome completo e também o número do seu telefone aí pra gente cadastrá-lo na promoção. Promoção muito bacana, hein? Um abraço especial pra Iracema, lá de Primaverinha, curtindo a Regional FM. Obrigado pela audiência. Alô, Ivanilde. Abraço, Ivanilde. Edir Carmen, tá lá curtindo no bairro Menino Deus. A Marta, do bairro Bandeirantes, um abração. Obrigado pela audiência. Gertrudes, tá no coração da cidade, curtindo a Regional no centro. Um abraço pra Heloísa, do Vida Nova. Abraço lá pro meu amigo que tá ligado com a gente em Groslândia, lá na Fazenda Eldorado, meu amigo Gilmar, obrigado pela audiência. Alô, Robertão, aquele abraço, Roberto, obrigado pela companhia. Felipa, do bairro Menino Deus, ligada com a gente, aguardando a ligação do Lebruto. Jussi Mike, do bairro Rio Verde, também ligado com a gente. Alô, Sônia, do bairro Imperial, muito obrigado pelo carinho da audiência também. Ana Castela Boiadeira,

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1: 30 graus.
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5: Regional, 10 horas 50 minutos.

9 para as 11, meu amigo Nelsinho na sintonia do programa daqui a pouco, Brasil, verdade, já, né? Jogo da seleção, abraço, querido, boa sorte aí no sorteio da promoção, manda o Lebruto pra mim. Abraço especial também pra Juliana Souza, lá do Jardim Primavera. Abraço especial pra quem mais tá na sintonia do programa. Veneci tá parabenizando o João, Pedro. O Pedro Jauer. É isso, né? Pedro Jauer. Muito bem, tá de aniversário hoje, Pedrão? Eita! Parabéns, Pedro. Felicidades para você, muitos anos de vida. Boa sorte no sorteio, né? Na promoção aniversariantes da semana, bolo da panificadora Romã. Na próxima sexta-feira é o sorteio. Oi, bom dia. Queria participar do sorteio do Lebruto. Meu nome é Ana Júlia Martins Nunes, bairro Rio Verde. Abraço, Ana. Obrigado pela companhia. Muito bem, Valmir Lonkoski foi sorteado ontem, domingão. Passa aqui na emissora, meu querido. Passa aqui na emissora para retirar o prêmio, então, tá, Valmir? Um abraço, querido. Obrigado pela audiência. Abraço especial também para Alice Valentina. Tem 8 aninhos, mora lá no Parque das Américas. Grande abraço, Alice. Obrigado pela companhia, querida. Alô, minha amiga Angélica. Angélica tá no centro da cidade, concorrendo na promoção Mesa Cheia da Regional FM em parceria com a Rosizon, Mil Bom e Queridinho. 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Pode ser feijão, pode ser feijão ou arroz, né? 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Tem música agora? Então vamos lá, de Fernando Sorocaba, música nova, Estereótipo.

0: UBS Parque das Emas amplia os serviços e oferece fisioterapia.
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0: A Unidade Básica de Saúde Parque das Emas está oferecendo atendimento de reabilitação e fisioterapia. O novo serviço teve início no mês de junho. A descentralização tem como objetivo facilitar o acesso da população, evitando que os pacientes tenham que atravessar a rodovia se deslocando até o Centro de Reabilitação e Fisioterapia no bairro Jardim das Palmeiras. Segundo a coordenadora Ana Paula Enzweiler, os encaminhamentos são destinados ao centro e, de acordo com o bairro onde o paciente mora, podem ser direcionados à UBS. Em pouco mais de 20 dias, foram atendidos mais de 50 pacientes. O horário de atendimento fisioterápico é de segunda a sexta-feira, das 7 às 11 da manhã, e o tratamento é individual. A unidade também atende aos moradores dos bairros Bandeirantes e Tessili Júnior. São oferecidos tratamentos para traumas ortopédicos, neurológicos, respiratórios e esportivos.
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4: 30 graus.
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14: Regional, agora 11 horas 6 minutos.

0: 11:06. Já já tem Lebroto aqui na programação. Alô, Edileuza, bom dia.
1: Bom dia, eu sou Edileuza aqui do Primavera 1. Manda um Lebroto pra mim.
0: Daqui a pouquinho, minha querida. Fica ligadinha com a gente. Obrigado pela audiência. Um abraço pra todo mundo aí do Jardim Primavera, né? Alô, Carlão. Fala aí, querido. Bom dia.
2: Bom dia, Ratinho. Coloca na promoção aí. Manda um Lebrute pra mim aí.
0: Já, já. Abraço, Carlos Alexandre. Obrigado pela companhia. Eita, povo querido, hein? Manda aí sua participação. Dá tempo ainda. 6599607-1705. Zezé de Camargo.

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1: Regional 11:20.
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0: 11:26. 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
1: Valeu, Natan. 11:29. Bom, falado isso, com meu amigo Natan, vamos pra ligação do Lebruto. Manda o Lebruto pra mim. Não pode falar alô, tem que falar manda o Lebruto pra mim. Esta frase, hein? Vamos lá. Quem fala?
2: Alice Valentina.
1: Tudo bem, Alice? Alice, cadê você?
2: Não tô escutando.
1: Não tá escutando? Mas eu tô, pode falar.
3: Acho que ela tá com vergonha.
1: Tadinha.
3: Ela tá ligando do telefone da avó.
1: É, e quem é a avó dela?
3: A Neiva, Neiva Lopes.
1: Tudo bem, Neiva?
3: Graças a Deus, melhor agora.
1: Que bom. Ô, Alice, vem aqui falar comigo, meu anjo.
3: Fala com ele.
1: Precisa ter vergonha, não? Coloca no
2: Eu não tô com vergonha, porque acho que não dá pra ouvir.
1: Ah, pede pra vovó colocar no Viva Voz aí, então. E aí você ouve. Qual a sua idade, Alice?
2: 8 anos.
1: 8 anos, muito bem. Hoje não tem aula, né, Alice? Hoje tem futebol, né? E o pessoal vai descansar, assistir o jogo, né?
2: Primeira vez que eu ligo.
1: É a primeira vez que você liga? Que bacana. Muito bem, obrigado por ter ligado aqui pra gente, tá participando aqui do nosso programa, tá? E você ganhou e o pessoal vai entregar aí pra você o Lebruto. Você já experimentou o Lebruto ou ainda não? Hã?
2: Ainda não.
1: Ainda não. Então hoje é o dia que você vai experimentar, tá bom? Um ótimo almoço pra você, se alimente bem, porque provavelmente no período da noite a Lebruto vai fazer entrega pra você. Se alimente bem, tá? Que Deus abençoe o seu almoço. E a música que a gente vai tocar agora, o Alice, é do Zé Neto e Cristiano. Você quer mandar pra quem?
2: Oi.
1: Eita, eu acho que aumentaram o volume do rádio por lá, né? Ou tá no Viva Voz, provavelmente, né? Pra dar esse delay. Valentina, Alice Valentina, um beijo pra você. Quer mandar a música pra quem tá ouvindo ou não?
2: Quer?
1: A música que eu vou tocar agora, você quer oferecer ela pra quem? Pra quem que você quer mandar? Olha, ela colocou... ela colocou aqui em chamada de vídeo, meu Deus do céu. Agora eu tô te vendo. Que linda, hein? Parabéns. Ai, ai, ai. Ela pôs e eu acho que ela não tá me ouvindo lá, né? Então a gente vai curtir juntos. Zé Neto e Cristiano, beijo, Alice.

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0: Muito bem, 10 minutos para meio-dia, nosso programa na reta final. Agradecemos o carinho da sua audiência, dizendo que quem foi o ganhador do Gás Zap Gás, da promoção Mesa Cheia, uma promoção da Regional FM em parceria com as marcas Vison, Mil Bom e Queridinho, quem ganhou o gás da Zap Gás foi a Joanita, final do telefone 5436. Parabéns a Joanita. E amanhã tem mais, né? 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Vem aí o nosso amigo, o Sérgio Neri, com a apresentação do Jornal do Meio-Dia. Grande abraço para todo mundo, ótimo almoço, um ótimo jogo, né? Seleção brasileira joga daqui a pouquinho. E eu volto amanhã. Mariana Fagundes.
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0: Viose Mariano.
1: Diego Vitor Hugo.
2: Nessa idade eu tinha que ser mais esperto e não acreditar que vai ser diferente. 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

0: 12:06 em Lucas do Rio Verde, 12:06, está no ar o Jornal do Meio-Dia, hoje, segunda-feira, dia 29 de junho de 2026. O Jornal do Meio-Dia é uma produção do Departamento de Jornalismo da Rádio Regional FM de Lucas do Rio Verde. Textos e edição Sérgio Neri e Altair Anderle. Apresentação Sérgio Neri, supervisão geral Davi Paré Agüero. No Jornal do Meio-Dia desta segunda-feira, o UBS Parque das Emas amplia os serviços e oferece fisioterapia. Estão abertas as inscrições para novos cursos gratuitos de programa de qualificação profissional em Lucas do Rio Verde. SEMA realiza mutirão CAR Digital 2.0 em campo, em Rondonópolis. A partir de agora, no Jornal do Meio-Dia. 12:07.
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2: Bom dia. Eu tô falando aqui em época de Copa do Mundo. Em primeiro lugar, eu vejo algumas notícias de jogos. Eu vejo jogo, por exemplo, eu estava interessado em saber como foi Portugal e Colômbia, né? Jogaram 90 minutos e não fizeram nenhum ponto. Por isso que o americano não dá bola. Porque não tem. Não fazer nenhum ponto não dá nenhum grito, né? É interessante. Depois outros, um ponto só. Não sei, mas enfim, eu não acompanho, mas vejo que em Brasília, como se fosse um feriado, porque está todo mundo dispensado, foi todo mundo dispensado às 11 da manhã, sendo que o jogo começou às 14 horas. Eu não vi isso lá no passado, nos meus anos de acompanhar a Copa, em 58, em 62, 66, 70, a gente acompanhava, bota um radinho bem baixinho ali para a gente ficar ouvindo. Mas o que o serviço público está dizendo para a gente é que uma partida de futebol é mais importante que o serviço público, não é? Tem outra coisa, eu estava lendo hoje, numa das agências de notícias, a tragédia de uma senhora enfermeira cujo marido, oficial da PM, ela descobriu que o marido, depois que ele morreu, a notícia não diz como ele morreu, embora haja aí dezenas de suicídios pelo mesmo motivo, ele estava com mais de 1 milhão de dívida por causa de apostas. Essas aí que o pessoal chama em inglês, né? Eu não sei porquê, em vez de chamar de aposta, chama de bet, né? To bet é apostar em inglês. Não sei, foi o modismo aí, ou são empresas dos Estados Unidos, empresas do estrangeiro que usam a palavra inglesa. E começou na Copa do Mundo, esse tenente da PM, na Copa do Mundo de 22. Né? E agora se revela, porque tem uma moça na Bahia, auditora fiscal, que o irmão dela se matou e estava com dívidas de milhões por causa do jogo, né? Dessa aposta. E aí, a cara de pau, de vez em quando entra no meu celular, é propaganda de aposta e diz, aposte com responsabilidade. A única aposta que não é irresponsável, a única aposta responsável é a aposta em si mesmo. Como eu sempre fiz, eu nunca apostei na vida, a não ser em mim mesmo. E deu certo, porque a gente apostando em si próprio, começa ganhando o dinheiro que a gente não perdeu na aposta, né? Que a gente deixou de gastar, já ganha por aí. Aí a gente ganha sempre, quando deixa de apostar. E, em segundo lugar, aposta em si próprio significa investir em si próprio, no aperfeiçoamento técnico, tecnológico, literário, seja lá o que for, né? Aperfeiçoando a sua capacidade de gerar riqueza. Isso é óbvio, mas eu não sei por que as pessoas acham que é um caminho Porque fica a propaganda, é a propaganda gratuita das loterias do governo, né? Ah, ganhou 20 milhões, sim, quantos perderam? Quantos milhões perderam? Milhões. Aquele milhão que o sujeito ganhou é apenas uma parte do que o pessoal perdeu, porque o resto vai lá para a loteria. Queria ler a lei para vocês, é o artigo 5º da lei de contravenções penais. Estabelecer ou explorar jogo de azar em lugar público ou acessível ao público. Consideram-se jogos de azar todo jogo em que o ganho ou a perda depende exclusivamente ou principalmente da sorte. Isso é jogo de azar. Futebol não é jogo de azar. Agora, apostar em resultado de futebol vira jogo de azar. Né? É crime promover loteria não autorizada, porque está cheio aí não autorizado. E ainda no artigo 50, o parágrafo 2º, fala em multa de 2 mil a 200 mil para quem participar, ainda que pela internet. Isso é uma lei recente de 2015, né? De um jogo ilegal que não está autorizado. Agora, para autorizar jogo, isso é uma área social, tem que pensar nisso. Eu estou vendo aí gente que ganha Bolsa Família, ou seja, está recebendo dinheiro do trabalho dos outros e aposta nessas apostas eletrônicas. Isso é incrível. Aproveitei para falar nisso, porque eu acho que isso está mais perto da gente do que a eleição, que está há 98 dias, né? Mas isso está na nossa cara, talvez até na nossa família. De Brasília, Alexandre Garcia.
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0: 12 horas e 14 minutos em Lucas do Rio Verde. Famílias de Nova Olímpia recebem as chaves da casa própria como auxílio do governo de Mato Grosso.
3: O governo do estado entregou nesta sexta-feira, 26 de junho, em Nova Olímpia, 96 casas pelo programa Ser Família Habitação, na modalidade Entrada Facilitada. Para o presidente da MTPAR, o Ener Santos, é a continuação de um compromisso do estado com a população.
4: Graças a essa grande ação do governo do estado, a gente já atendeu mais de 45 mil famílias em todo o estado e agora com essa nova missão de mais 60 mil famílias. Então nós estamos muito felizes em estar aqui, entregando o sonho e a chave da casa própria para mais 96 famílias.
3: As casas foram entregues nos residenciais Ouro Verde 2 e Jardim Tamaraty. Cada família recebeu auxílio do governo do estado de até R$35 mil e teve acesso ainda a benefícios do programa Minha Casa Minha Vida do governo federal. Para o prefeito da cidade, Ari Batista, e o superintendente da Caixa Econômica, João Henrique Oliveira, essa é uma oportunidade única para as famílias.
5: Isso é o grande sonho do ser humano, é ter uma casa própria. Então são 96 famílias que hoje estão tomando posse das suas casas. Essa é uma bênção de Deus e agradeço a todos.
6: A gente olha o programa de habitação, que é o Ser Família Habitação, mais o Minha Casa Minha Vida. Acho que o grande objetivo era fazer com que a gente conseguisse o que a gente está conseguindo hoje, viabilizando empreendimento nos quatro cantos do estado.
3: Entre os beneficiados estavam a professora Adineia Souza e a agente de saúde Fernanda Souza, que não esconderam a felicidade de ter a tão sonhada casa própria.
7: Sonhei muito tempo, mais de 20 anos sonhando. Eu moro aqui nesse município já tem 38 anos. O sonho de qualquer pessoa é ter uma casa própria, uma casa organizada, né? Uma casa boa para se dormir, para se morar. Então é muito difícil para quem trabalha muito ter esse sonho realizado e graças a Deus conseguimos.
8: É muita, muita, muita gratidão, muita alegria. Deus, muito obrigada, né, por realizar meu sonho, dos meus filhos. Muita alegria, muita euforia. É isso, só esperando o momento para mudar.
3: Reportagem Israel Prates.
0: 12 horas e 16 minutos. SEMA realiza mutirão CAR Digital 2.0 em campo na cidade de Rondonópolis.
9: A Secretaria de Meio Ambiente de Mato Grosso realiza, entre os dias 30 de junho e 2 de julho, o mutirão CAR Digital 2.0 em campo, em Rondonópolis. O atendimento será feito das 8 da manhã às 5 da tarde, no Hotel Nacional em Rondonópolis, localizado na rua Arnaldo Estevão de Figueiredo, número 985, no centro. Durante o mutirão, técnicos da SEMA estarão disponíveis para esclarecer dúvidas, analisar processos e orientar os produtores sobre as etapas necessárias para manter o cadastro ambiental em conformidade com a legislação. A secretária adjunta de Gestão Ambiental da SEMA, Luciane Berinato, convida os produtores rurais da região a participar do mutirão.
10: Olá, pessoal de Rondonópolis e toda a região. Nós estamos aqui nesse momento aproveitando esse canal de comunicação para convidar você, produtor rural, os responsáveis técnicos que elaboram o seu CAR, para estarem conosco nos dias 30, 1º e 2 em Rondonópolis, onde nós estaremos realizando o mutirão do CAR Digital 2.0. Entre em contato com nossa regional, tome mais informações e venham comparecer a esse evento muito importante para a região.
9: A secretária também destaca a importância dos produtores compreenderem o que é o cadastro ambiental rural, as adequações previstas no Código Florestal Brasileiro e como o mutirão pode auxiliar na regularização ambiental das propriedades.
10: Devemos sempre lembrar que o cadastro ambiental rural é a identidade do imóvel, onde eu reporto todas as informações da minha propriedade, é onde eu faço as adequações ao Código Florestal Brasileiro e, estando tudo ok, eu estou apto a comercializar meus produtos, pegar financiamento. Então, nós estaremos nessa região para atender você, ajudar você a entender como que se dá essa regra do Código Florestal na minha propriedade e com os analistas do CAR. Então, é importante que você compareça para poder regularizar sua propriedade.
9: O mutirão atenderá produtores rurais de Rondonópolis e de outros municípios da região, como Pedra Preta, São José do Povo, Poxoréu, São Pedro da Cipa, Dom Maquino, Jaciara, Jucimeira, Santo Antônio de Levegé, Barão de Melgaço, Itiquira, Guiratinga, Alto Garças e Tesouro. A iniciativa busca aproximar os serviços da Secretaria de Estado de Meio Ambiente e dos produtores rurais, facilitando o acesso às orientações técnicas e contribuindo para a regularização ambiental das propriedades cadastradas no CAR Digital 2.0. Reportagem Tiago Vital.
0: Doze horas e 19 minutos em Lucas do Rio Verde, meio-dia e 19. Inscrições para cursos gratuitos do Qualifica Lucas já estão abertas. Quem deseja se qualificar para o mercado de trabalho já pode se inscrever nos cursos gratuitos oferecidos pelo programa Qualifica Lucas. O prazo começou nesta segunda-feira, dia 29, e segue até o dia 3 de julho. As aulas serão realizadas no período noturno no Senai de Lucas do Rio Verde, com início previsto para 13 de julho. Nesta etapa, são oferecidos cursos de assistente de contabilidade, mecânico de manutenção de colhedora de grãos e montador e reparador de computadores. As vagas são gratuitas e limitadas. As inscrições são realizadas exclusivamente no link disponibilizado no site da Prefeitura de Lucas do Rio Verde. Após a inscrição online, os candidatos devem aguardar a confirmação da equipe do programa Qualifica Lucas através de um e-mail ou WhatsApp. Quem for selecionado deverá realizar a matrícula presencial no Senai de Lucas do Rio Verde entre os dias 29 de junho e 7 de julho. Mais informações sobre os cursos, critérios de participação e documentação necessária estão disponíveis no regulamento do programa Qualifica Lucas. São 12 horas e 20 minutos. Em instantes, mais informações para você no Jornal do Meio-Dia.
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0: Meio-dia e 20.
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12 horas e 26 minutos em Lucas do Rio Verde, perdão, 12:26. O BS Parque das Emas amplia serviços e oferece fisioterapia. A Unidade Básica de Saúde, UBS, do Parque das Emas, está oferecendo atendimento de reabilitação e fisioterapia. O novo serviço teve início no mês de junho. A descentralização tem como objetivo facilitar o acesso da população, evitando que os pacientes tenham que atravessar a rodovia, se deslocando até o Centro de Reabilitação e Fisioterapia no bairro Jardim das Palmeiras. Segundo a coordenadora Ana Paula Enzweiler, os encaminhamentos são destinados ao centro e de acordo com o bairro onde o paciente mora, eles podem ser direcionados à UBS. Em pouco mais de 20 dias foram atendidos mais de 50 pacientes. O horário de atendimento fisioterápico é de segunda a sexta-feira, das 7 horas da manhã até as 11 horas, e o tratamento é individual. A unidade também atende aos moradores dos bairros Bandeirantes e Tessely Júnior. São oferecidos tratamentos para traumas ortopédicos, neurológicos, respiratórios e esportivos. Horas e 27 minutos. Com assistência técnica da Empaer, cafeicultura de Counis alcança produtividade recorde. Reconhecida como a capital do café em Mato Grosso, Counis consolidou sua posição como o maior município produtor do estado, responsável por mais de 50% da produção estadual do grão. O avanço da cafeicultura no município é resultado da combinação entre investimentos do governo do estado, inovação tecnológica e assistência técnica continuada aos produtores rurais. Nos últimos 4 anos, o governo de Mato Grosso investiu mais de 4.400.000 reais no fortalecimento da cafeicultura em Counisa, através da Secretaria de Estado de Agricultura Familiar. Os recursos foram destinados à entrega de máquinas, implementos agrícolas, mudas clonais, kits de irrigação, equipamentos e outras ações de incentivo à produção, permitindo que centenas de agricultores familiares ampliassem sua capacidade produtiva. Além dos investimentos em infraestrutura, um dos principais pilares desse crescimento tem sido assistência

Técnica prestada pela Empaer, com engenheiros agrônomos, pesquisadores e extensionistas, a instituição leva conhecimento científico ao campo, orientando os produtores em todas as etapas do cultivo, desde análise e correção do solo até o manejo nutricional, a irrigação, a condução das lavouras e a colheita. 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

12:29, pontes de concreto substituem estruturas precárias de madeira em todas as regiões de Mato Grosso. O governo do estado de Mato Grosso executa um programa de substituição de pontes de madeira e eliminação de balsas em todo o estado. O objetivo é superar obstáculos para o desenvolvimento da infraestrutura mato-grossense e garantir que pessoas, mercadorias e serviços essenciais possam circular com segurança durante todo o ano. Desde 2019, o governo do estado já entregou 300 pontes de concreto em diferentes regiões de Mato Grosso. Outras 120 estruturas estão em construção. As novas pontes oferecem maior segurança aos usuários, suportam cargas maiores e são uma solução definitiva para travessias de rios. Além disso, até o fim de 2026, o governo também vai chegar a 1.200 pequenas pontes de madeira substituídas por aduelas de concreto ou bueiros metálicos, acabando com pontos críticos que frequentemente causavam interrupções no tráfego em estradas estaduais e municipais. O secretário de Estado de Infraestrutura e Logística, Marcelo de Oliveira, lembra que as pontes de madeira sempre foram um obstáculo para o desenvolvimento de Mato Grosso. Elas exigem manutenção constante, apresentam restrições de carga e muitas vezes precisavam ser interditadas quando apresentavam problemas. Além de garantir que as pessoas possam trabalhar, estudar e continuar as suas atividades, a construção de pontes de concreto também fortalece a logística do estado, permitindo previsibilidade no escoamento da produção. Entre as obras de destaque está a construção de uma ponte de 1.410 metros de extensão sobre o rio Juruena. Essa ponte, no caso, vai substituir uma balsa que atualmente faz a travessia do rio em viagens de aproximadamente uma hora. Outro exemplo está na rodovia MT-060, a Transpantaneira, onde o governo já substituiu 47 pontes de madeira, seja por pontes de concreto ou por aduelas. Outras 41 estão ou em obras ou em processo de licitação para troca, o que vai acabar com todas as pontes de madeira da rodovia. Novos hospitais vão aproximar atendimento especializado no interior de Mato Grosso. A Secretaria de Estado de Saúde inicia em julho os atendimentos do Hospital Estadual do Alto Tapajós, em Alta Floresta. Está com obras em estágio avançado em 3 novos hospitais estaduais. As iniciativas têm o objetivo de facilitar o acesso da população do interior do estado aos serviços especializados. Segundo o secretário de Saúde de Mato Grosso, Juliano Melo, o governo do estado investe mais de 600 milhões de reais nas obras dos 4 hospitais para aumentar a assistência no estado. Conforme a secretária adjunta de gestão hospitalar, Mara Penha, a secretaria já investiu mais de 31 milhões de reais no aparelhamento do Hospital Estadual do Alto Tapajós e está finalizando o processo de aquisição de mais equipamentos, com investimento adicional de 69 milhões de reais para contar com parque tecnológico moderno. A estrutura do Hospital Estadual do Alto Tapajós, em Alta Floresta, conta com 18 mil metros quadrados de área construída, fruto de um investimento de 180 milhões e 900 mil reais em obras. Entre as especialidades previstas para a unidade estão oncologia, cardiologia intervencionista, ortopedia, cirurgia geral, pediatria clínica e cirúrgica, urgência e emergência, neurologia e neurocirurgia. Já os 3 novos hospitais em construção também possuem uma área de cerca de 18 mil metros quadrados entre edificação principal e edificações periféricas. As obras do Hospital Estadual Noroeste Mato-Grossense em Juína estão com 65% de execução em um investimento previsto de 136 milhões de reais. Já o Hospital Estadual do Araguaia Xingu em Confresa atingiu 64% dos 147 milhões de reais previstos de investimento. A construção do Hospital Estadual do Médio Norte, em Tangará da Serra, chegou a 63% de andamento da obra, com previsão de investimento de 145 milhões de reais. As 3 unidades de saúde contarão com 10 consultórios médicos, 2 consultórios para atendimento a gestantes, 6 salas de centro cirúrgico, além de espaços para banco de sangue e realização de exames, como tomografia, colonoscopia e raios-x.

0: 12 horas e 35 minutos em Lucas do Rio Verde, meio-dia e 35. Guarda Civil prende jovem com porções variadas de drogas em Lucas do Rio Verde. O jovem de 18 anos foi preso pela Guarda Civil Municipal na noite de ontem, suspeito de tráfico de drogas no bairro Veneza. A ocorrência foi registrada por volta das 23 horas, nas proximidades do cruzamento da Rua Bergamo com a Avenida Roma. De acordo com o boletim de ocorrência, a equipe da Guarda Civil realizava o patrulhamento preventivo quando visualizou uma movimentação suspeita próximo a uma lixeira nas imediações de um bar. Durante a ação, outro indivíduo que estava em frente a uma residência percebeu a presença da guarnição, dispensou uma carteira de cigarros e correu para dentro do imóvel. Os agentes recolheram a carteira de cigarros e encontraram porções de substância análoga à cocaína, pasta base e maconha, além de R$150 em dinheiro. Em seguida, as equipes iniciaram acompanhamento e localizaram o suspeito escondido em um dos quartos da casa. Ainda segundo o registro, durante a abordagem, o jovem informou que havia outra quantidade de maconha escondida em um terreno baldio. As guarnições foram até o local indicado pelo jovem e encontraram um entorpecente nos fundos de um container. Ao todo, foram apreendidas 4 porções de cocaína, 6 porções de pasta base, 3 porções de maconha e R$150 em dinheiro. O suspeito recebeu voz de prisão e foi encaminhado à Delegacia de Polícia Civil junto com o material apreendido. Doze horas e 36 minutos, Polícia Civil combate membros de facções criminosas rivais responsáveis por homicídio e tráfico em Mato Grosso. A Polícia Civil de Mato Grosso deflagrou na manhã desta segunda-feira, dia 29, a Operação Raleda para cumprir 35 ordens judiciais contra integrantes de 2 facções criminosas rivais, responsáveis por homicídios e tráfico de drogas em São José do Rio Claro e região. Os investigados teriam cometido homicídios a mando de líderes das respectivas facções. Os alvos também estão envolvidos na prática de outros crimes, como lavagem de dinheiro e outros delitos relacionados ao comércio ilegal de medicamentos sem registro na Anvisa. Entre as ordens judiciais estão 27 mandados de busca e apreensão em residências, locais de trabalho e empresas dos investigados, além de 5 mandados de prisão preventiva e 3 de prisão temporária. A operação é coordenada pela Delegacia de Polícia de São José do Rio Claro. Os mandados são cumpridos em 8 cidades de Mato Grosso: Cuiabá, Sinop, Sorriso, Lucas do Rio Verde, Brasnorte, Barra do Bugres, Comodoro e Mirassol do Oeste. No decorrer das investigações, ainda foi possível verificar a ocorrência de outros crimes praticados por grupos paralelos, cujos participantes, embora não tivessem relação com os homicídios, mantinham relação entre si na prática de crimes como comércio ilegal e porte ilegal de armas de fogo e munições, lavagem de capitais, venda de medicamentos proibidos pela Anvisa, exercício ilegal da medicina, entre outros. A operação conta com a participação de 80 policiais civis, entre delegados de polícia, escrivães e investigadores, além do apoio da GCCO, da Delegacia Especializada de Repressão a Crimes Informáticos, da Delegacia Especializada de Roubos e Furtos de Veículos, da Delegacia Especializada de Estelionato de Cuiabá, da Delegacia Regional de Nova Mutum e das unidades das cidades de Sinop, Sorriso, Lucas do Rio Verde, Brasnorte, Barra do Bugres, Comodoro, Mirassol do Oeste, Tapurá e Nova Maringá. 12 horas e 39 minutos. Preso o homem que agrediu e ameaçou matar mulher em Mato Grosso. Uma mulher foi vítima de agressão e ameaças de morte na tarde de ontem no bairro Doutor Fábio, em Cuiabá. O suspeito, companheiro da vítima, foi preso em flagrante e encaminhado à Delegacia Especializada de Defesa da Mulher. Segundo o boletim de ocorrência, a Polícia Militar foi acionada pelo CIOSP após os vizinhos ouvirem gritos vindos da residência do casal. No local, a vítima relatou aos policiais que encontrou no celular do companheiro conversas com outras mulheres. Ao questioná-lo sobre o conteúdo das mensagens, o homem passou a agredi-la com tapas no rosto, a empurrou contra uma parede e, em seguida, pegou uma faca e a ameaçou de morte. Ainda conforme o relato da vítima, o suspeito afirmou que ela poderia chamar a polícia, pois hoje ele a mataria. Diante da denúncia, os policiais realizaram a prisão do suspeito, que foi conduzido sem a necessidade do uso de algemas ao plantão de atendimento à violência doméstica, onde o caso foi registrado e serão adotadas as medidas necessárias. Doze horas e 40 minutos, trabalhador é esfaqueado em alojamento de usina em Tapurá e suspeito foge rumo a Lucas do Rio Verde. Uma discussão entre dois trabalhadores terminou em uma tentativa de homicídio na noite de sábado, em um alojamento de uma usina de etanol às margens da rodovia MT-010 em Tapurá. A vítima, um homem de 43 anos, foi atingida por golpes de faca na região do abdômen e precisou ser transferida em estado grave para o Hospital Regional de Sorriso. O suspeito, de 42 anos, fugiu após o crime. Segundo informações registradas pela Polícia Militar, os dois homens participavam de uma confraternização com bebidas alcoólicas, junto com outros colegas de trabalho, quando uma discussão teve início. Quando os policiais chegaram ao alojamento, a vítima já havia sido encaminhada ao hospital de Itapurá. Devido à gravidade das perfurações, a equipe médica optou por transferi-lo ao Hospital Regional de Sorriso. A polícia foi ao local indicado como alojamento da empresa e no quarto do suspeito havia indícios de que ele tinha passado pelo quarto, juntando alguns pertences e deixando a cidade de Itapurá. Na sequência, a polícia analisou imagens de câmeras de segurança instaladas em um estabelecimento próximo ao alojamento. Os registros indicaram que o suspeito deixou Itapurá em direção a Lucas do Rio Verde. As imagens da praça de pedágio registraram uma passagem de um Peugeot 207 cinza às 19 horas e 39 minutos, 19 minutos após a ocorrência. Segundo a polícia, o veículo seguia ocupado pelo suspeito e por outro homem, utilizando o acesso conhecido como Estrada da Baiana. Doze horas e 42 minutos. Em Sorriso, tatuador é morto com mais de 10 tiros e trabalhador fica ferido durante ataque. O tatuador Leandro Perboni, de 44 anos, morreu após ser atingido por vários disparos de arma de fogo e outro homem, de 34, ficou ferido na tarde de sábado em uma residência localizada na Rua da Alegria, bairro Boa Esperança, em Sorriso. De acordo com o boletim de ocorrência, três indivíduos do sexo masculino chegaram até a residência da vítima, renderam Leandro e realizaram uma chamada de vídeo através de um aparelho celular. Logo em seguida, arrastaram a vítima até a área externa da residência, onde efetuaram diversos disparos de arma de fogo. Após os fatos, os autores embarcaram em um veículo Gol e empreenderam fuga. De acordo com o Corpo de Bombeiros, a equipe inicialmente foi acionada para atender a uma ocorrência de ferimento por arma branca. Durante o deslocamento, porém, os militares foram informados de que se tratava, na verdade, de vítimas baleadas. Ao chegarem no endereço indicado, os bombeiros encontraram o homem já sem vida. Conforme a equipe de resgate, ele apresentava mais de 10 perfurações provocadas por disparos de arma de fogo. Os tiros atingiram principalmente as regiões do abdômen e a região lombar, além de braços e pernas. Logo em seguida, os bombeiros foram acionados para socorrer uma segunda vítima, que havia sido baleada no abdômen. Segundo relatos do homem ferido, ele estava trabalhando na instalação de um lustre na casa da vítima fatal quando ambos foram surpreendidos pelos disparos. Mesmo ferido, ele conseguiu fugir do local e pedir ajuda. Ele foi levado ao Hospital Regional de Sorriso. São 12 horas e 44 minutos. Em instantes, mais informações para você no Jornal do Meio-Dia.
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2: Alô, meus amigos do esporte, aquele abraço, muito boa tarde, nós estamos chegando com as informações esportivas aqui na Regional FM, sempre no oferecimento do Sicredi, onde o seu dinheiro rende um mundo melhor. Luverdense elimina o Ceilândia e segue como único representante do Mato Grosso na Série D. O Luverdense garantiu presença na terceira fase da Série D do Campeonato Brasileiro ao empatar em 1-1 com o Ceilândia na tarde deste domingo, no estádio Passo das Emas, em Lucas do Rio Verde. Como havia vencido o confronto de ida por 2-1 no Distrito Federal, a equipe confirmou a classificação com a vantagem no placar agregado e segue como único clube de Mato Grosso na disputa pelo acesso. A vaga ganhou ainda mais importância para o futebol mato-grossense após a eliminação do Misto, que deixou a competição no sábado. Com isso, todas as atenções passam a se voltar para o Luverdense na sequência da competição. O próximo adversário será o Guaporé de Rondônia, que eliminou o Monte Roraima. O jogo da ida está marcado para sábado, 5 da tarde, no estádio Passo das Emas. Misto perde para o Gama e está eliminado na Série D. O Gama venceu o Misto por 1-0 no Distrito Federal e avançou para a terceira fase do Campeonato Brasileiro da Série D. Felipe marcou de pênalti a 21 minutos do primeiro tempo e o Misto, que precisava vencer, acabou sendo eliminado. O Gama havia vencido a partida da ida pelo placar de 2-1. O Gama agora vai enfrentar o Porto Velho de Rondônia, que eliminou o San Raimundo de Roraima nos pênaltis ontem, ao vencer por 7-6 depois do empate de 1-1 no tempo normal. O Campeonato Brasileiro da Série D teve no sábado Blumenau 1, São Luís também 1. Nos pênaltis, o São Luís venceu por 3-1. Betim 2, Vitória do Espírito Santo 0. O Santa Catarina empatou com São José de Porto Alegre em 1-1. E nos pênaltis, o São José venceu por 4-2. Maracanã e Imperatriz ficaram no 0-0. O Imperatriz se classificou nos pênaltis 7-6. Trem e Sampaio Correia, o Trem acabou avançando mesmo perdendo por 2-1, porque havia vencido o jogo da ida. A Portuguesa de Desportos avançou de fase ao vencer o Sampaio Correia do Rio de Janeiro por 1-0. Água Santa e Velo Clube empataram em 1-1 e nos pênaltis o Velo Clube venceu por 4-1. Iguatu 1, Tunaluso também 1. O Iguatu está classificado porque havia vencido o jogo da ida. Piauí 1, Maguari 0. O Maguari está classificado porque havia vencido o jogo da ida por 2 de diferença. O Capital fez 4-0 na Aparecidense de Goiás e garantiu vaga. Águia de Marabá 2, Parnaíba 0. Sergipe 0, Asa de Arapiraca 1. O CSA de Alagoas venceu o Lagarto por 2-0. Uberlândia 2, Rio Branco do Espírito Santo também 2. O Uberlândia se classificou. América de Natal 1, Fluminense do Piauí 0, Tombense 0, Craque também 0. Craque está classificado porque venceu na ida. 15 de Piracicaba 2, América 0. O Goiatuba derrotou o Brasiliense por 1-0 e o Gama fez 1-0 na equipe do Misto. Ontem, domingo, a Série D do Campeonato Brasileiro teve Juazeirense 0, Serra Branca 1. O Cianorte perdeu para o São Joséense por 1-0, mas se classificou nos pênaltis 5-4. O ABC de Natal empatou com o Altos em 1-1 e garantiu vaga. Noroeste 1, Portuguesa do Rio de Janeiro 3. O Marcílio Dias eliminou o Cascavel com 2-1. O Manauara também avançou de fase ao empatar com o Independente Fluminense em 1-1, Ferroviário 2, Central 0, Nacional de Manaus 0, Araguaína do Tocantins também 0, Nacional se classificou, o 13 da Paraíba jogava pelo empate e ficou do 0-0 com o Jacuipense, Porto Velho 1, San Raimundo também 1, nos pênaltis deu Porto Velho, Luverdense 1, Ceilândia também 1, Luverdense classificado, Iguaporé 2, Monte Roraima 0. Hoje nós teremos o encerramento desta fase do Brasileiro da Série D com o confronto entre Democrata de Governador Valadares e Ivinhema. Pela Copa do Mundo ontem nós tivemos o primeiro time classificado para as oitavas de final e é o país sede, o Canadá, venceu a África do Sul por 1-0, gol marcado nos acréscimos do segundo tempo. Campeonato Brasileiro da Série B teve bola rolando neste final de semana. No sábado, o Operário de Ponta Grossa bateu o América Mineiro por 1-0 e o Criciúma fez 1-0 no São Bernardo. Ontem, domingo, pela Série B, Juventude 2, Ceará 0, Atlético 1, Avaí 0, Atlético Goianiense 2, Ponte Preta 0, Náutico 0, Goiás 1 e Fortaleza 2, Sport Clube do Recife 1. Pelo Campeonato Brasileiro da Série C, no sábado, Inter de Limeira 2, Maringá também 2, Floresta 2, Barra 1, Paysandu 1, Santa Cruz do Recife 3, Itabaiana 1, Ferroviária 0. Ontem, domingo, pela Série C do Brasileiro, o Figueirense empatou com o Guarani de Campinas 1-1, Ituano 0, Maranhão 0, Ipiranga de Erechim 1, Confiança do Sergipe também 1. Pela Copa do Mundo, nesta segunda-feira, nós teremos Brasil e Japão, Alemanha e Paraguai, Holanda e Marrocos. Brasil encara o Japão para evitar um voo antecipado para casa. A Copa do Mundo chegou, enfim, à fase em que não há espaço para deslizes ou desculpas. A partir de agora, qualquer erro custa caro, muito caro. Quem perder faz as malas, troca o estádio pelo aeroporto e passa a acompanhar o restante do Mundial pela televisão. Para o Brasil, um adeus tão precoce seria muito mais do que uma eliminação. Seria uma decepção de proporções gigantescas. Dentro deste contexto, nesta segunda-feira, às 14h, a seleção brasileira enfrenta o Japão pela segunda fase. Em jogo único, vale uma vaga na próxima fase da Copa do Mundo, quando o vencedor terá pela frente Costa do Marfim ou Noruega. Em caso de empate no tempo normal, haverá prorrogação e pênaltis. Holanda e Marrocos desafiam os prognósticos para ver quem avança. Não precisava ser agora. Para quem gosta de futebol e analisa a tabela com os demais confrontos da inédita fase de 16avos de final, esta é a primeira constatação ao se deparar com Holanda e Marrocos. A segunda é que o duelo desta segunda-feira, às 10 da noite, no estádio de Monterrey, desafia os prognósticos. O equilíbrio entre as equipes pode ser medido principalmente pelo ranking da FIFA. Na sexta posição, os marroquinos têm um ponto de diferença para os holandeses, logo abaixo, na sétima colocação. Atuais quartos colocados da última Copa, os africanos por pouco não bateram o Brasil na estreia e depois se impuseram diante da Escócia e do Haiti. Canadá bate a África do Sul por 1-0 e avança para as oitavas. O Canadá está nas oitavas de final da Copa do Mundo. Em uma partida equilibrada e decidida apenas nos acréscimos, a seleção norte-americana derrotou a África do Sul por 1-0 neste domingo e garantiu presença na próxima fase do torneio. O gol da classificação saiu aos 46 do segundo tempo. Com o resultado, o Canadá avança no Mundial e agora aguarda o desfecho do adversário nas oitavas. O próximo compromisso será diante do vencedor do confronto entre Holanda e Marrocos, que se enfrentam nesta segunda-feira. Favorita e única com chance do Penta, a Alemanha enfrenta o Paraguai. Talvez nenhum outro confronto da segunda fase da Copa do Mundo reúna dois países de força tão distintas em seus continentes como Alemanha e Paraguai. enquanto os europeus envergam uma das camisas mais pesadas do futebol, os sul-americanos não figuram nem na segunda prateleira da América do Sul. Ou seja, a única seleção que pode chegar ao quinto título mundial e se igualar ao Brasil, a Itália ficou de fora, é a favorita na partida de hoje, 5:30 da tarde, em Boston.

no silêncio da noite. Dizem que nosso coração é nosso verdadeiro mastro. A alma é a bússola que aponta invariavelmente para o solo onde o primeiro sopro de vida nos acalentou. O que ocorre quando o destino em suas tramas, por vezes incompreensíveis, nos afasta desse porto? O que sente aquele que, amando as entranhas de sua terra, vê-se obrigado a contemplar estrelas estrangeiras? Para o patriota, para aquele que traz nas veias o barro de sua cidade e no olhar os matizes de seu horizonte, ser exilado é viver em um eterno entardecer. É caminhar por ruas que não conhecem o seu nome e ouvir uma língua que, embora bela, jamais terá a melodia do acalanto materno. O exilado é um ser partido. Não pertence totalmente ao chão que o acolhe, pois suas raízes clamam por outra seiva. E já não pertence fisicamente ao solo amado, tornando-se nele uma fotografia que desbota na parede da saudade. Ser exilado é sentir o frio de um inverno que não é seu, buscando o calor de um sol que brilha do outro lado do oceano. A dor do patriota exilado assemelha-se à do pássaro, que em gaiola de ouro recusa-se a cantar, pois a beleza do palácio não substitui o frescor da mata. Porém, se a pátria é o berço das primeiras lições, o amor por ela é um vínculo que as águas de nenhum mar conseguem dissolver. O verdadeiro patriota leva sua terra dentro de si. Ele a reconstrói a cada pensamento, a cada prece, a cada lágrima vertida em silêncio. Ele planta as flores de seu jardim distante nos vasos de sua nova morada. Ele conta as histórias de seu povo para que o vento as leve de volta ao lar. Ele entende, com a maturidade que a dor confere, que nenhum homem é um estrangeiro no universo de Deus, mas que o coração sempre terá um endereço sagrado, um ponto de luz que chama pelo nome. Entretanto, embora o corpo sofra a privação do solo, o espírito, alado e livre, faz a travessia todas as noites, em sonhos, para repousar sob a sombra daquelas mangueiras, daqueles pinheiros ou daquelas palmeiras, onde a vida um dia sorriu plena e absoluta. Por isso chorou em versos o poeta que nosso céu tem mais estrelas, nossas várzeas têm mais flores, nossos bosques têm mais vida, nossa vida mais amores. Todos somos exilados na terra temporariamente, egressos de um mundo que é nosso início e nosso fim. O mundo espiritual é o verdadeiro mundo, normal, primitivo e pré-existente ao corporal. É nossa pátria original, onde existimos antes da vida material. Por isso, muitas vezes, a melancolia nos abraça sem que possamos entender a causa. Sentimos saudades de onde estivemos, de onde saímos para entrar na carne. Sentimos saudades dos amores que não puderam nos acompanhar. Por isso mesmo, a bondade divina permite-nos, a cada noite de sono, nos despreender do corpo e transitar por onde estivemos antes, revendo quadros de felicidade e abraçando amores. Alguns momentos, cada noite, para alimentarmos o coração com as lembranças de delicados encontros. Deus não é mesmo extraordinário?

0: E assim chegamos ao final de mais um Momento Espírita. Hoje, segunda-feira, 29 de junho de 2026. 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

0: Novo terremoto atinge a Venezuela 5 dias após tremor duplo.
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0: Um novo terremoto foi registrado na Venezuela nesta segunda-feira, de magnitude 4.6 da escala Richter, com epicentro na cidade de Carabededa, no estado La Guaira, o mais afetado pelo duplo terremoto registrado há 5 dias. O tremor foi sentido também na capital Caracas. O presidente da Assembleia Nacional da Venezuela, Jorge Rodrigues, informou que o tremor desta segunda-feira foi uma réplica de moderada intensidade, mas que não foram registrados danos adicionais em nenhuma parte do território nacional. O Serviço Geológico dos Estados Unidos calculou que o tremor teve origem a 10 quilômetros de profundidade da superfície e a 27 quilômetros do centro de Carabededa. O município de cerca de 50 mil habitantes, que fica a cerca de 40 quilômetros de estrada de Caracas, foi um dos gravemente afetados pelo duplo terremoto na semana passada. De acordo com a última atualização do governo de Caracas nesta segunda-feira, os terremotos deixaram 1.500 mortos e 3.150 feridos. Ao todo, 25 mil socorristas trabalham para localizar pessoas embaixo dos escombros, sendo 2.600 estrangeiros. Até domingo, foram resgatadas 33 pessoas com vida. Entre os socorristas, há brasileiros enviados pelo governo federal. O Brasil já enviou 4 aviões com ajuda humanitária à Venezuela.
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3: Quase todo mundo acha que consórcio serve só para comprar carro ou casa, mas isso está longe de ser verdade. O consórcio é uma linha de crédito. Depois de contemplado, você pode utilizá-lo para muito mais coisas. No imobiliário, por exemplo, é possível comprar terreno, construir, reformar, quitar financiamento e até adquirir imóvel comercial. Já no consórcio de veículos, dependendo da modalidade, você pode comprar carro, caminhão, motocicleta, máquina agrícola e até embarcações. O importante é escolher o crédito certo para o seu objetivo. Antes de dizer que consórcio não serve para você, vale a pena conhecer todas as possibilidades. Muitas pessoas deixam de economizar simplesmente porque nunca receberam a orientação correta.
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gente bonita! Boa tarde! Boa tarde, meus amores! Boa tarde, minhas amoras! Boa tarde, Lucas do Rio Verde! Estamos chegando hoje, segunda-feira, dia 29 de junho de 2026. A você, muito boa tarde! Vamos juntinho até as 5 horas, eu, você, você, eu e muitas músicas boas no seu rádio. A partir de agora, a gente não se conhece, mas através da música a gente se entende bem melhor! Para você participar, o WhatsApp liberado em 659-9607-1705. Esse é o WhatsApp aqui da Regional. Tem também o nosso Instagram, que é Regional na Web. Tem o nosso Facebook, que é Regional FM 103,5. Tem o site, que é regionalnaweb.com.br. Também estamos aí na Alexa. Tem também o nosso aplicativo, que você pode baixar para você ouvir a gente aí na palminha da sua mão. Você, muito boa tarde. Vamos juntinho até 5. Eu, você, você e eu. Pra você, boa tarde. 1:15.

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1: Em Lucas, 32 graus.
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4: Na Regional 1:30, para você, muito boa tarde, ótima tarde de segunda-feira para você, meus amores e minhas amoras. 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Agora são 1:31. Brincadeira, né? O Japão acabou de fazer um gol no Brasil, né? Jesus amado!
5: Bora, Rio de Janeiro!

Sou legal do Jota Quest, a música do seu lado. Minha amiga Elisa Tecchio na audiência. Boa tarde, Elisa. Obrigadão, tá, pela audiência, pela companhia com a Regional.

já já tem muito mais música pra você. Participe no 6599607-1705. Oi, Maura, boa tarde.

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12: Na mais ouvida, 1h50. Pra você, muito boa tarde. Ótima semana, ótima segunda-feira. Pra cheirosa, pro cheiroso, meus amores e minhas amoras. Coisinha gostosinha do meu coração. 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Boa tarde a você. 1h50.

0: Misto perde para o Gama e está eliminado na Série D.
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0: O Gama venceu o Misto por 1-0 no Distrito Federal e avançou para a terceira fase do Campeonato Brasileiro da Série D. Felipe marcou de pênalti a 21 minutos do primeiro tempo e o Misto, que precisava vencer, acabou sendo eliminado. O Gama havia vencido a partida da ida pelo placar de 2-1. O Gama agora vai enfrentar o Porto Velho de Rondônia, que eliminou o San Raimundo de Roraima nos pênaltis ontem, ao vencer por 7-6 depois do empate de 1-1 no tempo normal.
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E aí, papais e mamães de pet? Que delícia ter vocês por aqui mais uma vez, no nosso Momento Pet. Lineu Silva chegando com aquele carinho especial pelos nossos amigos de quatro patas. E nesta parte do programa, vamos falar de um momento mágico, mas que pede atenção, a chegada do filhotinho. Aqueles primeiros dias em casa são cheios de amor, mas também de adaptação, né? A dica de ouro é preparar um cantinho super aconchegante, com uma caminha quentinha, brinquedos e, se der, algo com o cheirinho da mãe ou dos irmãos. E ó, mantenha horários regulares para o soninho, a comida e as brincadeiras. Paciência é fundamental com os acidentes de xixi e cocô no começo. Amor, rotina e calma são o segredo para ele se sentir em casa. Fica ligado que na próxima parte tem mais dicas quentinhas para o seu melhor amigo. Não sai daí!

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7: De volta, 2:07 aqui na Regional, pra você, muito boa tarde. Sensacional, essa é a minha rádio, a número 1 de Luca do Rio Verde, em casa, no trabalho, no trânsito, só dá.
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7: Muito bem, meus amores e minhas amoras, você já foi lá, já acessou o nosso Instagram hoje? Ainda não? Então você vai lá no nosso Instagram, que é Regional na Web, nos siga lá, tá? Nas redes sociais do nosso Instagram, venha fazer parte aí da família Regional FM, porque tem sempre promoção lá no nosso Instagram, então vai lá, fica aí sempre ligadinho, porque tem promoção exclusiva lá pro nosso Instagram, fica aí antenado na número 1 de Lucas do Rio Verde. 2:08, boa tarde, quero participar do sorteio, né? Mas quem, né? É com uma setinha aqui o nome, o bairro, tá bom? É o final 26, né? Final 26 aí. Vai mandando mensagem aí com o nome completo, o bairro, onde mora. E tá pra concorrer aí a promoção, tá bom, meu amigo? Abraço a você, boa tarde. Bebezito, estamos aqui, ó. De olho na tela, né? E te ouvindo aqui. Que legal, maravilha. É o João Guilherme, lá do Industrial 2, na audiência. Abraço a você. Boa tarde aí. Obrigadão pela companhia, pela audiência com a Regional FM, a número 1 de Lucas. 2:09, boa tarde.

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1: Na Regional 2:26.
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5: Na Regional 2:31 pra você, boa tarde, ótima semana, ótima segunda.
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5: Boa tarde pra cheirosa, boa tarde pro cheiroso. Oi, Marta Costa, boa tarde.
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5: Acesse o nosso Instagram, meu amigo Neymar também na audiência. Grande Neymar, boa tarde.
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5: Muito bem, meus amores e minhas amoras, coisinha gostosinha do meu coração nessa tarde gostosa de segunda-feira. Brasil aí 1-0 com o Japão, né? Tá empatando, né? Esperamos que ganhe, né? Porque senão aí vai ter prorrogação, vai ter pênalti aí. Haja coração, né? Muito bem, meus amores e minhas amores, e aí tá a fim de ganhar prêmios aqui na Regional? Muito fácil, né? 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Oi, boa tarde. Quero participar, né, do sorteio. É o Matheus dos Santos Carneiro, né? Aqui do bairro Veneza, na Avenida Espírito Santo, né? Abraço aí a campanha da programação todo dia aqui na melhor. Não quer? Acompanhando a programação todos os dias aqui no meu trabalho, né? Na CRC Orgânico, né? Abraço vocês aí trabalhando aí, o pessoal do CRC Orgânico, vindo da Regional. Abraço vocês, bom trabalho. Obrigadão, tá? Pela audiência, pela companhia com a Regional. 2:34 aqui na Casa da Música. Boa tarde.

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1: Regional 2:45.
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10: Na mais ouvida, 2h50, pra você, muito boa tarde, tá na Regional, tá legal.
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10: A rádio das grandes promoções, que bom ter você com a gente, 65996071705.
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10: Muito bem, meus amores e minhas amoras, sexta-feira tem sorteio pra você de uma recarga de gás, né? Da Zap Gás, o botijão que dura muito mais aqui na programação da Regional. Vai mandando mensagem e vai se cadastrando e boa sorte pra você. 2h51.

0: Mato Grosso ganha 139 mil eleitores e redesenha eleitorado.
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0: Em apenas um ano, Mato Grosso ganhou 139.275 novos eleitores e atingiu a marca de 2.640.000 pessoas aptas a votar nas eleições este ano. O crescimento é tão expressivo que supera todo o eleitorado de Sinop, o quarto maior colégio eleitoral do estado, e já começa a redesenhar o mapa político mato-grossense. Na prática, o estado incorporou às urnas o número de novos votantes superior ao eleitorado atual de Sinop, município que possui pouco mais de 126 mil eleitores. Dados do Tribunal Superior Eleitoral mostram que o estado saltou de 2.501.571 eleitores em maio de 2025 para 2.640.846 em maio de 2026. O aumento representa um crescimento de 5,6% em apenas 12 meses. Em outubro, os mato-grossenses irão às urnas para escolher o presidente da República, o governador, dois senadores, deputados federais e estaduais. Os quase 140 mil novos eleitores têm potencial para influenciar resultados e obrigar candidatos a recalcularem suas estratégias de campanha. Entre as cidades que registraram maiores aumentos absolutos de eleitores estão Cuiabá, Sinop, Várzea Grande, Rondonópolis, Sorriso, Primavera do Leste e Nova Mutum. Enquanto a capital continua concentrando o maior número de eleitores, cidades impulsionadas pela produção agrícola e pela atração de trabalhadores de outras regiões do país passam a ganhar cada vez mais peso nas decisões eleitorais. As eleições de 2026 estão marcadas para o dia 4 de outubro. O segundo turno acontece em 25 de outubro.
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20: 3:11 aqui na Mais Ouvida, na Regional FM.
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20: Sensacional, né? Brasil 2-1. É, no sufoco, mas foi, né?
21: 3,5.
20: Haja coração, bebê.
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20: Meu Deus do céu, é teste pra cardíaco, né? Você tá doido, né? Meu Deus do céu, que é isso? 3:11 aqui na capital da agroindústria pra você. Muito boa tarde, você em casa, você no trabalho, você no trânsito. Obrigadão, tá? Pela audiência, pela companhia. A cidade agora em festa, né? O Brasil ganhou de 2-1 aí do Japão. Meu Deus do céu. Meu coração quase parou aqui, né? Eita, nós. 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Boa tarde.

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2: Regional 3:30.

0: De volta, 3:31 aqui na Casa da Música, essa tarde gostosa de segunda-feira. Vou bater aqui um papo com o pastor, né? Edson Galeano, que é um cantor, né? E vem trazendo pra Lucas, né? Essa música nova que é lançamento. Pastor, boa tarde, é um prazer falar com o senhor.
1: Boa tarde, meu amigo Alex. Nós estamos aqui lançando na Regional, de primeira mão, né?
0: Sim.
1: Com essa canção que eu fiz juntamente com o meu amigo Carlos Mazzucato em São Paulo. E a gente está fazendo essa homenagem à cidade de Lucas do Rio Verde. Já tem 38 anos, a gente está aqui desde o começo. Desde o início aí de Lucas do Rio Verde, eu estou muito feliz aí. E você tá tudo de camisa amarela aí, alegre,
0: né? Nós estamos no clima, né? Da Copa do Mundo. Ainda bem que o Brasil ganhou, né?
1: Mas também dá sofrimento, né?
0: Haja coração, né, pastor? Haja coração.
1: Eita. Pois é, rapaz. Então, né, após uns trabalhos aí que eu estive lançando em Santa Cruz, estive fazendo um pouco de trabalho lá, que eu também trabalho como produtor musical. Uhum. Aí estava lançando um cantor lá em Santa Cruz, fazendo alguns trabalhos lá de conferência. O ano passado eu estive aqui, que eu estive visitando a Ásia por duas vezes, né? Estive na Coreia do Sul, estive próximo do Japão lá, que foi...
0: Que legal, vizinho, né?
1: Vizinho. Dá para enxergar a luz do Japão à noite, lá no prédio que a gente tava aqui.
0: Que legal.
1: 550 metros de altura.
0: Uhum.
1: De lá de cima você vê a ilha, né? Que o Japão é uma ilha e dá pra você enxergar. Então, tô muito feliz aqui, meu amigo Alex, por estar aqui juntamente com você nessa tarde. Quero mandar um grande abraço ao Davi, à Vanessa, que são os diretores da empresa, né?
0: Uhum.
1: Da Regional.
0: E hoje o senhor está bem acompanhado com a pastora Salete, né, pastor?
1: Sim, ela quando ela tem
0: um tempinho, vem junto.
1: Ela anda junto com a gente. As viagens internacionais ela não vai, devido ao trabalho, que ela trabalha na saúde, né?
0: Uhum.
1: Cuidando de pessoas também, né?
0: Legal, então, maravilha.
1: Hoje ela veio comigo.
0: Que legal, maravilha. Pastor, me conta mais um pouco dessa música aí.
1: A gente que viu o Lucas do Rio Verde iniciar, né? Que nós, uhum, chegamos, como eu disse hoje de manhã com o Ratinho aqui, nós chegamos aqui, meu pai veio pra cá trabalhar na fazenda aí, na fazenda Campo Verde, em 78, eu era bem novinho, bem criança mesmo. Então nós vimos aí surgir aí nesse cerrado aqui uma grande potência mundial, né? Nós aqui, você pode ver que em qualquer lugar do mundo falar em Lucas do Verde, pessoal, não, é uma cidade lá do Mato Grosso que produz muito. Então, graças a Deus, nós acompanhamos de perto isso aí, esse crescimento, esse povo unido, esse povo acolhedor, um povo muito maravilhoso, o povo de Lucas. Aqui tem gente de todos os lugares do Brasil que vieram para cá e chega aqui e faz a sua história aqui nesse lugar, e a cidade só tem a ganhar, né? Tá crescendo. E agora tá vindo pessoa de outros lugares do mundo, né? Muito venezuelano, outros povo que tá vindo de fora e trabalhando aí nas grandes companhias, empresas que tem aqui em Lucas.
0: Que legal, maravilha. Então essa música já tá disponível aí em todas as plataformas digitais?
1: Sim, já está disponível. Eu tô lançando também, dentro de pouco tempo ali, vou estar lançando mais umas 3 músicas, né?
0: Uhum.
1: Minha. Esse ano eu tô lançando essa aí, homenagem a Lucas do Rio Verde, mais umas 3.
0: Que legal.
1: E aí a gente vai trabalhando, né, Alex, essas canções aí nas plataformas, que hoje a plataforma ela tá sendo muito bom para os cantores, né?
0: Uhum.
1: Que ela joga você nas playlists, os curadores, se ela gostar da sua música, joga nas grandes playlists mundial e dá muita, muita curtida, muita visualização, muito... Pessoa baixa a música e você consegue sobreviver
0: da música,
1: da,
0: né?
1: Música, né?
0: Com certeza. Pastor, vamos ouvir a música e depois a gente volta.
1: Sim, beleza? Sim, sim.
0: Agora são 3:35 aqui na Regional. Boa tarde.

0: Música linda demais, hein? Amo Lucas do Rio Verde. Pastor Edson Galeano, juntamente com seu amigo, né? O Carlos. Pastor, que música linda, hein?
1: Ficou bem
0: produzida, né?
1: A gente fez um
0: arranjo, né?
1: É, um arranjo, fizemos uma compactação, assim, um pouco do que viveu o Lucas do Rio Verde, a transformação e o que é hoje, né? Eu tenho o sonho de fazer uma música para Lucas, para Mato Grosso, Lucas do Rio Verde, e também para o Brasil, né? Então, a gente, com todos esses anos de carreira, de trabalho, a gente tem que homenagear o lugar de onde a gente veio, as pessoas que nos ajudou, o povo de Lucas me ajudou muito mesmo aqui, sabe?
0: Que legal. Eu tava me comentando aqui que fez a música porque Lucas vai fazer aniversário agora dia 5, né? E o senhor é do dia 4 de agosto.
1: Que é, legal, no dia, né? 4 de agosto foi que nós viemos para esse mundo aqui. E dia 5 surgiu o Lucas, né?
0: Que legal.
1: Então, eu vim primeiro um dia, né?
0: Que legal, maravilha, pastor. E o senhor tem esse talento, que Deus abençoe o senhor e continue assim, né? Fazendo música, levando alegria e também a palavra de Deus, né?
1: Palavra de Deus para todas as nações, né? Deus fez uma promessa para mim, Alex, quando eu tinha 12 anos de idade, que eu ia viajar o mundo inteiro, que o pessoal, muita gente ia conhecer a minha voz, e Deus fez essa promessa através da minha mãe, que ela fez uma palavra profética, ela profetizou para mim. E ultimamente a gente está visitando muitas nações. Acabei de chegar lá de Santa Cruz, na Bolívia, né? Estive lá fazendo uns trabalhos, produzindo CDs, fazendo as conferências. Temos também a igreja, né? Inclusive nós temos a igreja aqui, a Assembleia, a DVI, lá no Fuji, né?
0: Ah, que legal.
1: Fica ali no Fuji, perto da praça. E eu tô pastoreando também. Nós temos que fazer muita coisa, né?
0: Fazer a obra de Deus, né, pastor?
1: Fazer a obra de Deus. A gente faz o trabalho de música, eu produzo, cantor, faço muita coisa e faço também a parte de evangelização da palavra de Deus.
0: Que legal, maravilha. Pastor, para encerrar, muito obrigado aí pela sua visita, que Deus abençoe o senhor e que prospere ainda mais na sua vida com esse talento que Deus deu para o senhor.
1: Amém, obrigado, Alex, obrigado a todos os diretores da rádio, a Vanessa, o Davi, e todos os ouvintes da rádio. Quero mandar um abraço aqui ao vivo para todos os ouvintes, nossos amigos, todos que quiser também ouvir já nossas canções. Tá nas plataformas, tá no Spotify, no Amazon, no SoundVibe, tá em todas as plataformas do mundo, né? E essa música tá entrando agora, já entrou nas plataformas. Esse ano eu vou estar lançando mais umas três músicas, eu tô mandando aqui pra rádio. Eu tô continuando com a parte do louvor, que a qual eu tinha meio dado uma segurada, mas agora a gente tá voltando a trabalhar. Inclusive, tem essa canção que todo mundo já tá ouvindo, já tá pedindo, que é a última página, né?
0: Pra encerrar. Pastor, obrigado, abraço e até a próxima com mais três músicas aí, né?
1: Amém, eu quero agradecer a minha esposa que tá aqui comigo, porque sempre tem que ter.
0: Sim.
1: Eu tenho toda a família, né? Minha esposa que me apoia e fica orando, ajudando a gente, falando que vai dar certo. E ela tá aqui comigo agora, aqui na rádio. Que Deus abençoe ela também.
0: Valeu, pastor. Abraço. 4:43.

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1: Regional 3:46.
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6: Regional 3:52, boa tarde a você. Meu amigo Marcelo, lá do bairro Menino Deus. Fala, Marcelo, a você, muito boa tarde, meu querido.

0: começa aqui na Regional FM, a número 1. Sensacional, mandando aqui um abração lá pra toda a equipe lá do condomínio Águas do Cerrado, né? Um abraço aí pra toda a turminha aí, um abraço a vocês, obrigadão, tá? Pela audiência, pela companhia com a Regional, bloco 12 aí, né? Em peso com a gente, um abraço a vocês aí, a turminha do Águas do Cerrado, muito boa tarde. 3:53, meu amigo Marcelo na audiência, fala Marcelo, boa tarde meu querido.
1: Alex Santana, o cara.
0: Sou nada, rapaz. Sou amigo dele, Marcelo.
1: Manda essa música do Luverdense, de Lucas do Verde, pra mim.
0: Beleza, já te mando aí, tá? A música aí do pastor, que legal, gostou, né, Marcelo? Linda, né? Aí o pastor Edson Galeano, uma música linda demais, que faz homenagem aí à nossa querida e amada Lucas do Rio Verde. 3:53, boa tarde.

0: Cripto Grupo Revelação na Regional, boa tarde a você. Já tem o nosso Naftalina. Participe no 659-9607-1705.
1: Canadá bate a África do Sul por 1-0 e avança para as oitavas.
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1: O Canadá está nas oitavas de final da Copa do Mundo. Em uma partida equilibrada e decidida apenas nos acréscimos, a seleção norte-americana derrotou a África do Sul por 1-0 neste domingo e garantiu presença na próxima fase do torneio. O gol da classificação saiu aos 46 do segundo tempo. Com o resultado, o Canadá avança no Mundial e agora aguarda o desfecho do adversário nas oitavas. O próximo compromisso será diante do vencedor do confronto entre Holanda e Marrocos, que se enfrentam nesta segunda-feira.
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E aí, galera pet, que bom ter você aqui com a gente no Momento Pet, a sua companhia pra gente falar desses amores de quatro patas. Que delícia ter você por perto. Nesta parte do programa, vamos falar de um assunto super importante para quem tem um vovô ou uma vovó peluda em casa: a alimentação. Olha só, com o passar dos anos, nossos pets idosos precisam de menos calorias, mas de muito mais nutrientes, viu? As rações sênior são as melhores, porque vêm com proteína de alta qualidade, os joint protectors para as articulações e fibras que ajudam na digestão. Dica carinhosa: divida as refeições em 3 ou 4 porções menores ao longo do dia. Ajuda na absorção e evita enjoo. Ah, e aquecer um pouquinho a ração com água morna libera mais aroma e estimula o apetite desses nossos velhinhos. É carinho que fala, né? E a gente vai ficando por aqui, mas com o coração cheio de alegria por ter sua companhia. Que seu pet receba todo o amor e cuidado que ele merece. Fiquem bem, porque em breve o Momento Pet tá de volta, recheado de novas dicas e muito carinho pros seus bichinhos. Um abraço do seu amigo Lineu Silva e até a próxima!

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16: Tudo certo e vamos viajar juntinhos a partir de agora. Começa mais uma edição do nosso Naftalina aqui na sua 103,5, a sua Regional FM, a rádio das grandes promoções, né? Que coisa boa. Pra matar a saudade aí, né? Dos anos 70, 80, 90 e comecinho de 2000. Vamos viajar juntinhos a partir de agora. Aperte o cinto e vamos viajar aqui na sua regional. Essa aí deixou saudade. Vai lá, Marcelo, aumenta o som do rádio, Marcelo.

0: Já já tem muito mais aqui na número 1.
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Muito bem, meus amores e minhas amoras, coisinha gostosinha do meu coração. Segunda-feira, todo mundo feliz da vida. O Brasil ganhou do Japão de 2-1, é no sufoco, mas ganhou, né? Como diz aí o Gavão, né? Haja coração, Jesus amado. É teste pra cardíaco, né? Você tá doido, meu Deus do céu. Meu coração quase parou aqui, né? Ainda bom, ainda bem que eu tô bem do coração, né? 4:30 aqui na Regional, pra você, muito boa tarde, você aí em casa, você aí trabalhando, né? Depois do Jogo do Brasil, que maravilha, né? Tá chegando em Duque do Rio Verde, tá saindo e ouvindo a programação da Regional FM. Gente, amanhã, terça-feira.

0: 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Um kit aí do Arroz Rizon. 4:32, boa tarde. Bem, meu capixaba na audiência. Fala, capixaba, boa tarde, meu querido.
1: E aí, Alex? Esse jogo de hoje serviu pra terapia, né? Tá louco?
0: Pois é, né?
1: O coração fecha aí pela boca, tá? Mas ganhou. Eu falei que ia dar 2,5 deu.
0: Pois é, né? Você acertou então, capixaba. Pois é, rapaz. O coração que quase parou. Jesus amado.

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0: acesse o nosso Instagram.
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0: Muito bem, meus amores e minhas amoras, coisinha gostosinha do meu coração. Agora o bebezinho aqui, ó, vai virar o boné e vai dar no pé. Pra você aí, um forte abraço, uma ótima tarde, uma noite maravilhosa. Tchau, tchau, meus amores do rádio, coisinha gostosinha do meu coração. E já sabe, na minha ausência aí, ó, comporte-se.

0: Pecuaristas têm até esta terça-feira para vacinar bezerras contra brucelose em Mato Grosso.
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0: A Federação da Agricultura e Pecuária do Estado de Mato Grosso, FAMATO, alertou os pecuaristas para o encerramento da primeira etapa da vacinação obrigatória contra a brucelose no estado. O prazo para a imunização de bezerras bovinas e bubalinas, com idade entre 3 e 8 meses, termina na próxima terça-feira, dia 30. Já a comunicação da vacinação ao Instituto de Defesa Agropecuária do Estado deve ser realizada até 2 de julho. Apesar da divulgação da campanha nacional de vacinação contra a brucelose pelo Ministério da Agricultura e Pecuária, em Mato Grosso não houve alterações no calendário de vacinação, ou seja, o que está em vigor é o cronograma estabelecido pelo INDEA. A brucelose é uma doença infectocontagiosa causada pela bactéria Brucella abortus e afeta principalmente bovinos e bubalinos. Ela provoca prejuízos ao rebanho, como abortos, nascimento de animais fracos, retenção de placenta, redução da fertilidade e queda na produção de leite. A doença oferece risco para a saúde pública por se tratar de uma zoonose e pode ser transmitida aos seres humanos principalmente através do contato com animais infectados ou do consumo do leite e derivados não pasteurizados. Além disso, existe o prejuízo econômico ao pecuarista. Atualmente, a vacinação das bezerras é considerada uma das principais estratégias para o controle da doença e para a manutenção da sanidade dos rebanhos. Segundo a FAMATO, o pecuarista que não vacinar as fêmeas na idade estabelecida está sujeito a uma multa de uma unidade padrão fiscal por animal, no valor de R$ 254,36. O produtor ainda fica impedido de emitir a guia de transporte animal.
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12: Alô você, aquele abraço, muito boa tarde para você meu amigo, boa tarde para você minha amiga, e aí, como é que tá o coração? Que barbaridade, né? Você que tá aí ouvindo a Regional FM, aquele abraço, muito boa tarde, nós estamos começando cheio de alegria, porque o Paraguai tá fazendo 1-0 na Alemanha agora, saiu o primeiro gol, 1-0 pro Paraguai em cima da Alemanha, o Brasil classificado para as oitavas, que sufoco, né? Mas essa é a Copa do Mundo. E a partir de agora nós vamos fazer companhia para você aqui na programação da Regional FM em mais uma edição do nosso programa Top Sertanejo. Semana tá só começando, né? Segunda-feira, 29 de junho. Claro que é a última semana do mês também, né? A última segunda-feira do mês, né? Estamos chegando já praticamente na metade do ano de 2026. E o programa Top Sertanejo, oferecimento sempre de Mercado Cardoso, Kodiak Nutrição Animal, Agroclean Aquários, comigo, aqui na programação da 103. Vamos junto, né? Até as. Até as 8 horas da noite, né, Altair? Até as 8 horas da noite, com o melhor da moda sertaneja no rádio, atendendo sempre a sua solicitação, atendendo a sua participação. Através do nosso WhatsApp, você pode ligar para mim aqui, pode mandar para mim aqui, 996071705. Programa Top Sertanejo. 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Tá certo, então, 5:15. O telefone para você mandar para mim aqui, ó, 996071705, e a gente começa desse jeito, Top Sertanejo de hoje.

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5: É isso aí, né? A hora certa, agora são 5:34, 5:34, de volta com o nosso Top Sertanejo desta segundona, e você vai mandando para mim aqui o seu WhatsApp 996071705, né? Para você participar comigo, para você pedir a sua moda preferida, claro, aqui na programação da Regional, para mandar o seu recado, e a gente atende você sempre aqui, né? 996071705. Intervalo de jogo e o Paraguai tá ganhando da Alemanha por 1-0, né? Ai, ai, ai, ai, ai. É a primeira grande seleção que no momento está sendo eliminada. Mas o Brasil também andou perto, né? Andou pertinho o Brasil. Primeiro tempo também saiu perdendo, mas conseguiu virar no segundo, né? Ah, que coisa. Vamos nós, aqui na programação da Regional, agora são 5:35. Trazendo mais moda para você curtir com a gente.

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2: 31 graus.
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8: É isso aí, né? A hora certa, agora são 5:48, 5:48 aqui na Regional FM, né? Que beleza, programa Top Sertanejo desta segundona, começando a semana, mas também terminando o mês, né? Última segunda-feira do mês de junho, 29 de junho, né? Vamos nós com o programa Top Sertanejo. Exato momento em que a Alemanha empata o jogo, né? 9 minutos segundo tempo, a Alemanha empata a partida, um para a Alemanha, um pro Paraguai, né? Estamos acompanhando aqui. Que pena, né? Torcendo pros hermanos paraguaios, né? 5:49 em Lucas do Rio Verde. Chitãozinho Chororó aqui no programa Top Sertanejo.

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2: É isso aí, né? Estamos de volta com a sequência do Top Sertanejo desta segunda-feira aqui na Regional FM. Deixa eu mandar um abraço aqui pra Eliane, né? A Eliane tá de gato ligado com a gente, ouvindo a programação da Regional, tá na escuta aí do Top Sertanejo. Grande abraço, obrigado pela companhia. Você também pode pedir a sua moda preferida aqui, né? Mandar o seu recado no 996071705 para participar com a gente do programa Top Sertanejo desta segunda.

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2: A hora certa, agora são 6h28, 18h28 na Regional, programa Top Sertanejo, até as 8h da noite. Deixa eu mandar um abraço aqui pro Santo Matias e também pra Isabel, né? Estão aí no bairro Bandeirantes, acompanhando a programação da Regional, ouvindo os modão aqui, né? Meu amigo Capixaba também tá de rádio ligado com a gente, tá acompanhando, ouvindo a programação sertaneja da Regional, aquele abraço. Obrigado pela companhia, agora tem João Mineiro e Marciano no Top Sertanejo.

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1: 6:44.
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6: Vamos lá, né? Conferindo a hora certa, agora são 6h50, 18h50, 10 minutos faltando para as 7h da noite. É o programa Top Sertanejo aqui na Regional FM. Deixa eu mandar aqui um abraço aqui pro Jamison, né? Valeu, aquele abraço aí pro Jamison. Tá lá em Nossa Senhora do Socorro, estado do Sergipe, acompanhando a Regional FM. Aquele abraço, né, pessoal lá do Sergipe, o Jamison. Que legal. Obrigado pela audiência aqui na programação da Regional.
10: Somos assim.
6: Vamos trazer aqui sequência do Top Sertanejo, as Marcianas agora no programa.

0: Coração Bom.
1: Obrigado, Badu.
0: Que isso, meu
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1: 7:02.
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11: É, que coisa, né? Que coisa, rapaz. O jogo da Alemanha com o Paraguai tá indo pra pênalti, né? 13 minutos agora do segundo tempo da prorrogação, 1-1 no tempo normal, 0-0 na prorrogação, e a decisão tá indo pros pênaltis, né? Se o Paraguai conseguir segurar, né? A pressão é grande. 13 minutos agora, faltando 2 minutinhos para terminar, né? Mais os acréscimos do árbitro aí, né? É só segurar. Que beleza. Deixa eu mandar um abraço aqui para Adelaide do Primaveras 2, tá na audiência do programa ouvindo nós. É, a Neraí do Jardim Primaveras também tá na audiência do programa Top Sertanejo. Boa noite, toca para mim aí, Rick Renner, Sai de Mim. É, quem tá pedindo aqui, a Celiana tá pedindo pra gente rodar aqui no programa Top Sertanejo. A hora certa, 7:10 agora. Zezé de Camargo e Luciano na programação da Regional.

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1: 27 graus.
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1: Que legal, que legal, que legal. A Alemanha tá fora da Copa do Mundo e o Brasil segue o único pentacampeão do mundo, né? A Alemanha poderia igualar o Brasil, né? Já que tem 4 títulos, poderia chegar a 5, mas o Paraguai, heroicamente, eliminou a Alemanha nos pênaltis, né? Que beleza, um gigante fora. O problema é que o Paraguai agora vai pegar o ganhador de França e Suécia, né? Só isso, né? Mas pra quem eliminou a Alemanha, não custa eliminar a França também, né? Por que não? Que beleza. Brasil, Paraguai e o Canadá já estão nas oitavas de final, né? Vai se definindo aí as oitavas de final do Mundial. Manda um abraço aqui pro meu amigo Nelsinho do Parque das Américas, tá na audiência do programa, tá lá na escuta ouvindo a programação da Regional. Muito obrigado pela audiência, obrigado pela companhia aqui na programação. Vamos trazer o Júlio e Júlio agora? Júlio e Júlio no Top Sertanejo.

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1: Que legal, né? Hora certa, agora são 7:47, 7:47. Agradecendo a sintonia de todos vocês, muito obrigado pela audiência, obrigado pela companhia. Você vai ficar na sequência com a Voz do Brasil, né? Eu volto amanhã, terça-feira, a partir das 17h, com mais um programa Top Sertanejo. Grande abraço, boa noite, bom descanso.

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1: Está no ar a Voz do Brasil. As notícias do governo federal que movimentaram o país no dia de hoje.
2: Boa noite.
3: Boa noite para você que nos acompanha em todo o país.
2: Segunda-feira, 29 de junho de 2026.
3: Vamos ao destaque do dia: apoio a bons pagadores.
2: Desenrola adimplentes, permite substituir empréstimos mais caros por financiamentos com juros menores.
3: A iniciativa busca reduzir o peso das parcelas no orçamento, prevenindo o endividamento. Pablo Mundim.
4: A ideia é substituir juros de até 12% por juros no máximo de 1,99% ao mês.
2: E ainda incentivo também para quem está em dia com o FIES, o Fundo de Financiamento Estudantil.
3: Após se formar, o estudante poderá receber crédito para montar seu próprio negócio.
2: É o FIES empreendedor. Graziele Bezerra.
5: O governo do Brasil estima que em um universo de 500 mil beneficiários adimplentes, exista um público potencial imediato entre 50 mil e 125 mil pessoas.
3: Vamos falar também sobre restituição do imposto de renda.
2: Amanhã será pago o segundo lote a mais de 9 milhões e 500 mil contribuintes.
3: É o maior número de pessoas já beneficiadas de uma só vez.
2: Hoje, na apresentação da Voz do Brasil.